Fica a TV FM o tempo todo com você, Lulu Santos, assim caminha a humanidade. Agora 9h18, seguimos com meia hora só de músicas. Ed Sheeran.

0: FM, o tempo todo com você, Adriana e a rapaziada, só faltava você. Fechando mais meia só de músicas com Ted Twins, Ed Sheeran, Lulu Santos, Rick Astley, Taylor Swift e a primeira Pet Shop Boys, Go West. Agora 9:29, vamos juntos até meia-noite na melhor programação do seu rádio aqui no Boa Noite KTV. Já voltamos.
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0: Agora 9:32, voltamos com mais meia hora só de músicas na KTV.
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0: Obrigado a você que está com a gente pela sua audiência, abrindo meia hora só de músicas com Mercy.

0: Você vem aqui meu tempo todo com você, Tira B, Menina Solta.
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0: Agora, 9 horas e 46 minutos, seguimos com a maior ação de músicas e Whitney Houston.

0: Cadê o FM, o tempo todo com você, Melim, meu abrigo. Fechando mais uma hora aqui do Boa Noite KTV, agora 9 horas e 58 minutos. A gente vai em breve intervalo comercial e já volta com mais a. Ó, mais uma hora, com a terceira hora do programa. Segura aí.
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0: Toca TV FM o tempo todo com você, Papas da Língua, fechando mais meia hora só de músicas com Eu Sei. Agora 10h30, temperatura em Cascavel 20 graus, Foz do Iguaçu com 25. Esse é o Boa Noite KTV até a meia-noite com você, rolando as melhores músicas de todos os tempos aqui na KTV. Já voltamos com mais música boa, segura aí.
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0: Voltamos com Boa Noite KTV, agora 10h33, obrigado pela sua audiência.
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0: Abrindo mais meia hora só de músicas com Eric Carmen.

0: KTV FM o tempo todo com você, o Rapa, pescador de ilusões, fechando mais uma hora do Boa Noite KTV, aqui pela KTV FM, agora 10 horas e 58 minutos, temperatura em Cascavel 20 graus, Foz com 25, Boa Noite KTV vai junto com você até a meia-noite, gente, agora rapidinho já voltamos com nossa última hora.
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0: Agora é 11 horas e 1 minuto, voltamos com a nossa última hora do Boa Noite KTV.
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0: A rádio é a KTV FM, a banda Whitesnake, a música Is This Love.

KTV FM, o tempo todo com você, Bon Jovi, Santa Fé. Agora 11h16, seguimos com meia hora só de músicas e Heart.

0: Cada vez firme o tempo todo com você, In Excess by My Size. Colocando o ponto final, mais meia hora só de músicas. James Blunt, Robbie Williams, Heart, Bon Jovi, New Kids on the Block e a primeira com Whitesnake, Is This Love. 11h30, no intervalo rapidinho já voltamos com a última meia hora.
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0: KTV FM. Agora 11 horas e 32 minutos, voltamos com a nossa última meia hora do Boa Noite KTV.
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0: Aqui só toca música boa, Chris Isaac.

KTV FM, o tempo todo com você, Madonna, Take a Bow, colocando o ponto final no Boa Noite KTV de hoje. Obrigado pela sua audiência, pela sua companhia. Voltamos amanhã a partir das 8 da noite. Agora faltando 4 minutos para meia-noite, a última de hoje com Kuid Gang, Special Way. Obrigado, fique com Deus e até amanhã às 8 da noite. Tchau.

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1: Meia-noite e um.

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1: Quatro e um.

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Muito bom dia, todo dia para você que está na sintonia da KTV FM nesta manhã chuvosa de sexta-feira, 8 de maio. Vamos juntos por aqui então, com boa música sempre, notícias de hora em hora e nosso WhatsApp à disposição para você mandar mensagem 998-350101, 998-350101. Chegando por aqui para abrir a hora, Ten Sharp e You, uma excelente sexta para nós.

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De volta por aqui com você e para você na KTV FM nesta sexta chuvosa. Muita atenção aí, motoristas. Respeitem o limite de velocidade. Muita atenção, porque em dias assim, a atenção precisa ser redobrada, tá bom? Não esqueça sempre de dar seta, respeitar os limites de velocidade. Se necessário, ligar até o farol. É isso mesmo. E por aqui vamos juntos com boa música até o meio-dia. E notícias de hora em hora. Agora tem Nazaré Mularais para você. Uma excelente sexta para nós. Bom dia.

0: A TV FM o tempo todo com você, Roberta Campos, de janeiro a janeiro, com participação de Nando Reis. Por aqui agora é hora de ficar bem informado na KTV FM.
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0: Sexta-feira, 8 de maio de 2026. A temperatura neste momento em Cascavel é de 15 graus e meio, sensação térmica é de 16 graus. Em Foz do Iguaçu, a temperatura é de 13 graus e a sensação térmica é de 12 graus. O avanço das áreas de instabilidade sobre o Paraná provocou falta de energia em diversas cidades do estado nesta sexta-feira. Segundo dados da Copel, mais de 34.500 unidades consumidoras estavam sem fornecimento de energia elétrica nas regiões afetadas pelo mau tempo. As maiores ocorrências foram registradas no oeste, sudoeste e centro-sul do Paraná. Áreas atingidas por temporais acompanhados de ventos fortes e descargas elétricas durante a madrugada e também parte da manhã. Em Cascavel, 3.202 unidades consumidoras ficaram sem energia. Santa Teresa também registrou grande impacto com 3.081 imóveis afetados. Em Toledo, o número chegou a 1.086 unidades desligadas. Bom, a situação mais crítica foi registrada em Campo Bonito. Conforme a Copel, 1.738 unidades estavam sem energia, o que representa cerca de 97% dos consumidores do município, já que o sistema da companhia aponta 1.793 unidades consumidoras na cidade. Equipes da Copel trabalham para restabelecer o fornecimento nas regiões atingidas. Bom, e a sexta-feira começou com mudança no tempo em diversas regiões do Paraná por causa do avanço de uma frente fria. Desde a madrugada, áreas de instabilidade provocam pancadas de chuva acompanhadas de raios e ventos moderados a fortes entre as regiões oeste, sudoeste, centro-sul e noroeste do estado. Segundo o CIMEPAR, que é o Sistema de Tecnologia e Monitoramento Ambiental do Paraná, algumas cidades do oeste já acumulam cerca de 30 milímetros de chuva nas primeiras horas do dia. Em Cascavel, a sensação térmica no amanhecer foi de 12 graus, máxima prevista de 21 graus. Precipitação acumulada pode chegar a 46,9 milímetros nesta sexta. Toledo registrou mínima de 13, máxima prevista de 20 graus, com previsão de 52 milímetros de chuva hoje. Em Marechal Cândido Rondon, os termômetros variam entre 14 e 22 graus, com acumulado previsto de 25 milímetros nesta sexta. Foz do Iguaçu amanheceu com mínima de 15, máxima de 21, com previsão de chuva também de 14,3 milímetros de precipitação. Já na capital Curitiba, o dia começou com sensação térmica de 18 graus e máxima prevista de 22 graus. Na capital, o acumulado deve ficar em torno de 1,5 milímetros. Ao longo desta sexta-feira, o tempo permanece instável em todas as regiões paranaenses, com possibilidade de temporais, trovoadas e rajadas de ventos. Agora são 9 horas e 2 minutos, 9 e 2. Eu volto já já com mais músicas e notícias em uma hora.
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1: Bom demais ter você comigo nesta super manhã de sexta-feira. Sextou por aqui com S de sucesso ou S de saudade? Fique à vontade para mandar mensagem e você também participar comigo. Bom, deixa eu mandar um alô pro Wellington, tá ligadinho? Bom dia, uma ótima sexta para todos nós. Obrigada pelo carinho. A Paula, bom dia. É ótimo estar sintonizada na KTV, já faz parte da minha rotina. Trabalhar ao som da KTV FM. Obrigada, Paula, pelo feedback, pela mensagem, tá bom? Uma ótima sexta-feira para você também. O Alessandro, bom dia. Hoje está ok, já estou na sintonia via site. Que bom, fico feliz. Um abração para você também, Alessandro. Dalila também mandou mensagem. Bom dia, Vanessa. Quando der, toca para nós ouvirmos a música com Benson Boone, Beautiful. Claro que sim. Uma ótima sexta-feira. Fernanda Demarque também mandou agorinha. Bom dia, todo dia. Uma linda sexta para nós. Obrigada pelo carinho e uma ótima manhã. Bom trabalho aí para você, Fer, e para os amigos do Guarujá, da DM Xavier Afiações. Enfim, para você que está ligado no trabalho, manda mensagem que eu posso mandar aquele alô especialmente para você. E agora está chegando por aqui a Meghan Trainor, All About That Bass. E já já o seu sucesso. Eu encaixo na programação, tá bom? Ótima sexta para nós. Bom dia. 97.

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1: 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Excelente sexta para você que está me levando de carona pelas ruas da cidade e região, aos amigos que estão no trabalho, assim como eu, aos amigos do centro, dos bairros, a você que está ligado também via internet. O nosso muito obrigada pela companhia e uma excelente sexta. Até o meio-dia, vamos juntos por aqui. Agora, abrindo o bloco, Rick Ocasek, Motion in Motion. Aumenta o volume aí. Bom dia e uma excelente sexta.

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1: Sexta-feira, 8 de maio de 2026. A temperatura neste momento na cidade de Cascavel é de 16 graus. Em Foz do Iguaçu, a temperatura é de 13 graus e sensação térmica de 12 graus. Uma ação conjunta da Polícia Federal e do Batalhão de Polícia de Fronteira resultou na apreensão de 200 quilos de agrotóxicos de origem paraguaia e na prisão de um homem na noite desta quinta-feira em Guaíra. A ocorrência foi registrada por volta das 6h30 da tarde na região da Água Verde, nas proximidades do Porto de Pesca 54. Durante patrulhamento de rotina realizado pelas equipes do NEPOM da Polícia Federal e policiais militares do Batalhão de Fronteira. Segundo as forças de segurança, os policiais perceberam dois homens retirando volumes de um barco atracado, transportando os materiais para uma área de mata. Durante a aproximação das equipes, um dos suspeitos fugiu e não foi localizado. O outro acabou abordado, informou que havia buscado os produtos no Paraguai, utilizando uma embarcação pertencente à cunhada. No barco, então, os policiais encontraram 6 volumes de agrotóxicos estrangeiros. Bom, um problema que surgiu com a popularização das canetas emagrecedoras foi o aumento do descarte irregular das agulhas, que estão indo parar no lixo comum. Além do impacto ao meio ambiente, tem também aquele causado à saúde. Portanto, na região oeste, o Sindicato Patronal das Farmácias alerta a população que as próprias empresas privadas recebem esses produtos após o uso. E não precisa ser na própria farmácia onde o produto foi comprado, portanto. E a Secretaria Municipal de Saúde de Cascavel informa ainda que não repassa as caixas para as pessoas depositarem em casa agulhas e esses objetos já utilizados. Elas podem vir diretamente nas unidades de saúde fazer a entrega do material, ou seja, o descarte correto. E se o caminho para o descarte for o posto de saúde, é importante que o usuário, então, do medicamento acondicione agulhas e seringas em embalagens que não ofereçam risco à saúde. Agora são 10 horas e 3 minutos, 10 e 13, eu volto já já.
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Excelente manhã para você, que me leva de carona pelas ruas da cidade e região, aos amigos que estão no trabalho, assim como eu, toca aqui, vamos juntos até o meio-dia. E para você que ouve a KTV via internet também, o nosso muito obrigada pelo carinho e pela sintonia de sempre. Por aqui vamos juntos com música boa, sempre, programação caprichada, músicas selecionadas e notícias de hora em hora. Agora, tá chegando por aqui You Sex Think com Hot Chocolate. Uma ótima sexta, bom dia para você.

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KTV FM 10h34. Já de volta por aqui, eu e você, nesta manhã maravilhosa de sexta-feira. Sextou com S de sucesso, S de saudade. Fique à vontade para mandar mensagem, nosso WhatsApp é à disposição. 998-350101, 998-350101. Aproveita e salva aí no seu celular, tá bom? WhatsApp da rádio KTV FM, para você participar quando quiser e puder. Chega de papo, bora de músicas, abrindo esse bloco agora. Vamos curtir na nossa trilha sonora, Bryan Adams. Lembra dessa? Do I Have to Say the Words? Uma excelente sexta. Música.

0: 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Fagner Amor Escondido. Foi especialmente pro Jurandir Xavier. Pediu e curtiu, né? Um abração. Obrigada pela participação.
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0: Horas e 2 minutos, a temperatura neste momento em Cascavel, 16 graus, em Foz do Iguaçu, a temperatura é de 14 graus e meio e sensação térmica na Terra das Cataratas de 13 graus. Polícia Rodoviária Federal realizou na tarde desta quinta-feira a prisão de duas pessoas por tráfico de drogas em São Lourenço do Oeste, Santa Catarina. A ação resultou na apreensão de 115 quilos de maconha. A ocorrência foi por volta das 2 horas da tarde, quando os policiais deram ordem de parada a um veículo Fiat Mobi com placas de Joinville, Santa Catarina. O condutor e o passageiro do veículo foram presos em flagrante. A droga, o veículo e os envolvidos foram encaminhados à delegacia da Polícia Civil. O entorpecente teria sido carregado em Francisco Beltrão e seria entregue em Passo Fundo, Rio Grande do Sul. Uma menina de 2 anos morreu após ser atingida por um tanque de lavar roupas em Toledo nesta quinta-feira. A vítima foi identificada como Maria Helena Valadão. O tanque possuía 2 cubas e teria caído sobre a criança após ela se pendurar na estrutura. Maria Helena era aluna do Centro Municipal de Educação Infantil, Crescer e Aprender, localizado no Jardim Europa. Conforme a prefeitura, a menina completaria 3 anos no próximo dia 24. O velório acontece na capela mortuária do Jardim Europa, e a Polícia Civil do Paraná abriu um inquérito para investigar as circunstâncias da morte. Até o momento, a corporação informou que não irá se manifestar sobre o caso. E em nota, a Prefeitura de Toledo lamentou a morte da criança e prestou solidariedade aos familiares, amigos e à comunidade escolar. Os nossos sentimentos, portanto, à família enlutada. 2 mulheres foram encaminhadas à delegacia após serem flagradas transportando quase 50 quilos de maconha em um ônibus de transporte coletivo na madrugada desta sexta-feira. A apreensão aconteceu durante uma operação de fiscalização no terminal rodoviário da cidade. Segundo a polícia, os agentes realizavam vistoria no compartimento de bagagens quando perceberam um forte odor característico de entorpecente vindo das 2 malas. Durante a verificação foram encontrados, então, 60 tabletes de substância análoga à maconha, totalizando aproximadamente 48 quilos da droga. Com o apoio do romaneio de passageiros, os policiais identificaram 2 mulheres de 32 e 34 anos como responsáveis pelas bagagens. Agora são 11 horas e 5 minutos, 11 e 5 eu volto já, com mais músicas e notícias em 1 hora.
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você. A GP é cheiro de primavera. Antes passou por aqui Priscila Alcântara e Vitor Cleito do Pá. Ainda a Maya Sensation e George Sparks, Nowhere. A Fernanda disse assim, Sensation tem a cara da sexta-feira. Eu curto muito essa música. Concordo, Fê. Quem indicou ela, quem pediu, foi o Laerte. Está desejando uma excelente sexta-feira para todos os ouvintes da KTV FM com muita chuva. Obrigada pela participação. 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E agora, chegando por aqui para você, Cris Duran, Why?

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De volta por aqui com você e para você na KTV FM agora, na nossa trilha sonora Joy Cocker, com a participação da Jennifer Warnes, Up Where We Belong. Uma ótima sexta.

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Tá aí, Digan Barry's Ode to My Family, fechando aqui esta super sequência. Fechamos a hora, o Bom Dia KTV de hoje fica por aqui. Eu desejo para você de coração uma ótima sexta. Vou para voltar amanhã, se Deus quiser e permitir. Encontro marcado, combinado? Sempre aqui todas as manhãs com boa música nas ondas da 94.5 em Cascavel e 90.1 em Foz do Iguaçu. Uma ótima sexta chuvosa, atenção aí aos motoristas, sempre em climas assim, com chuva, nevoeiro, é necessário atenção redobrada, tá bom? Fica a dica, para você que me leva aí de carona pelas ruas da cidade e região. Aos amigos da internet também, obrigada de coração pela companhia nesta sexta. Eu deixo a última com Albano e Romina Power, sempre, sempre. Uma ótima sexta e até mais, até amanhã. Bye, vem aí na sequência, a partir do meio-dia, Jornal da KTV. Tchau.

0: Olá, uma boa tarde para vocês. Sejam todos muito bem-vindos. O Grupo KTV de Comunicação agradece a sua companhia. Eu, Eliane Mendonça, fico contigo a partir de agora na TV, nas nossas FMs 94.5 em Cascavel e região, 90.1 em Foz do Iguaçu, além das nossas plataformas digitais. Acesse ktv.com. Sexta-feira, 8 de maio. Marginal da rodovia 467 volta a ficar alagada com as fortes chuvas registradas em Cascavel. Eu vou ao vivo com David Souza, que tem mais informações para a gente a respeito dessa situação. David, uma boa tarde para você.
1: Oi, Eliane, boa tarde para você também, boa tarde a todos que estão assistindo o Jornal da KTV e para quem está ouvindo pelo rádio também, né? Muito cuidado, porque hoje é um dia de muita chuva aqui na cidade de Cascavel, isso estava previsto, né? Então, dificulta a vida de todo mundo, aumenta o número de carros nas ruas, ao mesmo tempo a pista está escorregadia, né? Então tem que ter cuidado. Eliane, eu estou num ponto aqui que, nessa circunstância de tomar cuidado, mesmo durante esta manhã, teve motorista que acabou tendo prejuízo, né? Aqui na marginal da BR-467, né? Aqui nessa rodovia a gente tem um problema, que é quando os motoristas estão acessando essa alça. Já mostramos aqui, você vai se lembrar, Eliane, não faz muito tempo não, acho que mais ou menos uma semana. Está alagando esse ponto dessa via marginal. E olha só o que aconteceu hoje pela manhã. Com as imagens aí do Marlon Sheldon, a gente vai tentar entender. O motorista acessou essa alça aqui da rodovia 467 para entrar na Avenida Barão do Rio Branco. E quando ele chegou aqui, ó, dá uma olhada, tem um buracão aqui de mais ou menos 30, 40 centímetros. Parece pouco, né? Mas para quem tem um carro baixo, um carro de passeio, sabe muito bem o que eu estou falando, né? E estava tudo alagado aqui, não tinha essa visibilidade que a gente está tendo agora. E com isso, o carro acabou caindo nesse buraco e ficou preso. Dá uma olhada, a pancada, né, que o carro acabou dando aqui nessa boca de lobo, né? Ele acabou até passando por cima depois, parou ali do outro lado, né? Então tem um ferro ali que é grande também. Então, talvez, se o motorista teve sorte, ele não vai ter tantos prejuízos assim. Vai ter que arcar com o pneu, o para-choque a gente percebeu que danificou, mas, de fato, analisando o cenário aqui sem água, a pancada foi forte realmente, né? E além de outros prejuízos que outros moradores de Cascavel tiveram com a chuva e também com o vento aqui na cidade de Cascavel durante a madrugada e esta manhã de sexta-feira. A nossa reportagem passeou bastante pela cidade de Cascavel nesta manhã para mostrar um pouquinho desta situação toda provocada pelas chuvas e também pelos ventos.
2: A sexta-feira começou com um problemão para o Anzoateg.
3: Devido à água, aí eu entrei acelerado e não vi, né? A água impediu a visão do buraco. Aí caí dentro do buraco e agora assumi o prejuízo, né? Fazer o quê?
2: Ele sempre passa por aqui e na última chuva já tinha percebido o alagamento na marginal da BR-467, na alça de acesso à Avenida Barão do Rio Branco, mas nunca tinha percebido um buraco na lateral da via tão grande. Com o asfalto totalmente encoberto, dessa vez teve prejuízo na certa.
3: Está lacrado dentro do buraco, né? Agora é o guincho mesmo, tem. E oficina, para ver se não deu alguma pane maior, né?
1: O senhor já tinha passado por aqui antes com chuva ou foi a primeira vez?
3: Não, eu passo aqui há 50 anos. Mas esse buraco não tinha, sem contar os buracos da cidade, né? Esse ano eu já perdi dois pneus novos.
2: O carro do Estefânio precisou ser rebocado. Até o guincho teve dificuldade de retirar o veículo que ficou preso no buraco. Já na plataforma foi possível verificar melhor o estrago. Pelo jeito, o motorista vai ter prejuízo com pelo menos mais um pneu. E no mesmo local, teve mais gente ainda com prejuízo. Este pedreiro até passou pela via alagada, mas só passou no embalo, porque o carro apagou na sequência. Um trabalhador que estava ali para atender o carro que caiu no buraco precisou ajudar a empurrar o segundo veículo.
4: Passei na água ali, o carro já apagou, não está pegando mais.
1: Que situação, hein? Sexta-feira de manhã.
4: Tá indo para o trabalho. Acontece essas coisas aí, né? Complicado esse buraco, já faz tempo já que tem essa poça d'água aí já.
2: Não é a primeira vez que esse ponto fica alagado. Na última chuva, o mesmo problema foi registrado e a concessionária que administra a rodovia disse que fez manutenções para resolver a situação. pelo jeito não foi suficiente. Na baixada da rua Indira Gandhi, que recentemente foi totalmente revitalizada, com a caixa sendo alargada, já tem um bueiro entupido. O resultado é esse, uma das pistas coberta com água da chuva. Durante a madrugada, a Defesa Civil e o Corpo de Bombeiros de Cascavel foram acionados. No Cascavel Velho, uma árvore caiu em cima de uma casa. Parte da cobertura ficou danificada e a energia elétrica precisou ser desligada. A Defesa Civil orientou a família. Três pessoas estavam em casa, ninguém se feriu, a deixar o imóvel. Ao amanhecer, foi possível ver que a árvore quebrou bem rente à raiz. Cascavel registrou ventos acima de 60 km por hora na madrugada. Ao lado desse imóvel, nos deparamos com o Lindolfo limpando a casa dele. Ele acordou de madrugada com vento e com a chuva torrencial, que acabou invadindo a casa do aposentado.
5: Água entrou dentro da casa, né? Eu levantei, né? Para tirar as coisas, né? Porque ia molhar por baixo ali, sabe? Sofá, essas coisas, né? E a água entrou por a porta, né?
1: Foi muita chuva, seu Lindolfo?
5: Foi bastante. Até a porta eu arrumei um pouco agora, porque ela arregaçou, sabe? É muito perigoso, a gente já está esperando isso aí, né?
2: No bairro Nova Cidade, os bombeiros cortaram um galho de uma árvore de médio porte, que quebrou e bloqueou a passagem dos moradores.
1: Nesse último caso, né, um problema um pouco mais tranquilo. Eliane, a gente vai voltar a mostrar aqui esse ponto, né? Porque eu quero dizer o seguinte, a Via Campo encaminhou uma nota para a nossa equipe de reportagem, a concessionária que administra esse trecho aqui da rodovia 467, explicando que as manutenções, essas canaletas, essa limpeza no sistema de drenagem já está programada e até para fazer com certa urgência todo esse serviço, né? Ao mesmo tempo que nós queremos mostrar agora o antes e o depois, né? Só para todo mundo entender de fato perfeitamente o que aconteceu com o Anzuateg aqui nesse ponto, ele que apareceu aí na reportagem, dá uma olhada como é que estava isso aqui hoje pela manhã, por volta das 7h, 8h30 da manhã. Olha a diferença com relação agora, né? Então, nesse momento, a gente consegue perceber que tem a faixa, está pintado ali, que aqui tem uma boca de lobo, dá para a gente ver o buraco, né? Porém, hoje pela manhã, com aquela água que encobriu a marginal aqui da rodovia 467, impossível, né? Então, a gente tem que também, nesse momento, inocentar o motorista que acabou passando por aqui e atingindo esse buraco. Também quero aproveitar para dizer que ainda tem moradores de Cascavel sem energia elétrica, né? Por conta desses ventos fortes, árvores que caíram, tem moradores ainda sem energia elétrica. A Copel acabou de nos informar que aproximadamente 1.600 unidades consumidoras estão tendo o serviço de energia elétrica restabelecidos, né? Por conta justamente desse temporal aqui na cidade de Cascavel durante a madrugada, né? Então, muitas pessoas ainda sem energia elétrica e equipes da Copel nas ruas trabalhando para restabelecer este serviço também. Repito, algo em torno de 1.600 unidades consumidoras. E o pior é que às vezes demora um pouquinho mais, né, para voltar a energia para esses moradores, justamente porque a chuva, ela continua caindo aqui em Cascavel. Agora um pouco mais leve, mas continua. Eliane, volto contigo.
0: Obrigada, David. Obrigada pelas suas informações. E olha, em Toledo, as chuvas também causam estragos com queda de árvores na cidade. A Carol Barufati chega ao vivo também e explica a situação do município nesse momento. Segue chovendo por aí, Carol. Uma boa tarde para você.
6: Boa tarde, Eliane. Pois é, agora deu uma acalmada, né? Apesar de estar bem mais frio, mas à noite a intensidade, principalmente do vento, assustou e acordou muita gente. Com quem eu conversei hoje cedo, todos acordaram no meio da noite com o barulho forte do vento e a chuva bem intensa. Sete árvores caíram aqui em Toledo e quem traz um balanço sobre esse temporal da noite, né, da madrugada, é o secretário de Infraestrutura de Toledo, o Fábio Leal.
7: As nossas equipes, para a remoção dos galhos, aí nós precisamos que clarear o dia para poder avaliar toda a condição de segurança para poder fazer a remoção. Aqui tem cabos de energia elétrica, tem cabos de telecomunicação, tem as árvores, ela não caiu totalmente, ficou uma parte. Então, precisa fazer toda uma análise de segurança para daí poder atuar. Então, a partir das 7 horas, as nossas equipes foram a campo para fazer a remoção de árvores e galhos que estão obstruindo as vias, que caíram sobre a cerca.
6: Então, o caso mais grave foi esse, né, onde o Fábio Leal estava, que é na rua 25 de julho, Eliane, bem no centro de Toledo. Que aí, provavelmente, eles vão passar o dia, né, arrumando a questão da fiação elétrica, como ele citou ali, removendo essa árvore também. E um outro caso é de uma árvore lá na Vila Industrial, que está obstruindo, então, a via, mas é um bairro residencial, não tem muita movimentação de veículos, mas também promete dar trabalho o dia todo. E também, lá no Jardim Gisela, alguns galhos caídos, mas ao todo os prejuízos foram mais essa questão das quedas das árvores. A previsão ia vir mais chuva e mais frio, então ficamos atentos aqui para trazer novas informações para o portal KTV. Carolina Barufati para o Jornal da KTV.
0: Obrigada, Carol. Obrigada pelas suas informações. E olha, por conta da chuva, o governador Ratinho Júnior cancelou a agenda dele aqui em Cascavel hoje. Com isso, a entrega do condomínio do idoso no bairro Esmeralda, marcada aí para esta manhã, foi adiada, ainda sem data prevista, né? Sem data marcada. Ratinho Júnior também iria assinar a autorização para mais 3 empreendimentos no bairro Morumbi, onde serão construídos 580 apartamentos populares para famílias de baixa renda pelo programa Minha Casa Minha Vida. O governo do estado deve remarcar a visita a Cascavel para a entrega das obras concluídas e também a autorização dos novos empreendimentos. Bem, a chuva também atrapalhou o Fespop na noite de ontem em Santa Terezinha de Itaipu.
8: Show do DJ Alok e seus drones, espetáculos nos céus de Santa Terezinha de Itaipu, deu início a mais um Fespop. Na sequência foi a vez do sertanejo Gustavo Lima. Foram 40 minutos de apresentação até que a chuva apertou e impediu que o show continuasse. A organização do Fespop informou que a programação foi interrompida por questão de segurança. Foi uma medida preventiva para priorizar a integridade do público, dos artistas e dos profissionais envolvidos no evento. A programação do maior festival de música de graça da América Latina continua. Para sexta-feira, a presença de Natan, Luana Prado e Edson Hudson. Para sábado, sobem ao palco Simone Mendes, Pedro Sampaio e Guilherme Benuto. Para o domingo, presença garantida de Ana Castela e Zezé de Camargo e Luciano. Lembrando que os portões da Fespop abrem tradicionalmente sempre às 18h30. Tem praça de alimentação, estandes e espaço kids. A estimativa de público é de 250 mil pessoas nos 4 dias de Fespop 2026.
0: E depois de muita chuva, vamos ver como que fica o restante do dia. Agora o tempo continua instável aqui em Cascavel, até porque a previsão, né, de chuva é para todo o dia, para toda esta sexta-feira. A precipitação acumulada é de mais de 45 milímetros por aqui. A temperatura agora nesse instante de 16 graus, com imagens ao vivo da Avenida Brasil. Vamos dar um giro até Toledo, porque também cenário aí bem parecido, né? Também chove aí durante toda esta sexta-feira, esta é a previsão. E os termômetros marcam temperatura menor lá em Toledo, ó, agora de 14 graus. E vamos até um pulinho até a fronteira, tem muitas nuvens, o tempo deve continuar assim até o fim do dia, mas a chance de chuva lá em Foz do Iguaçu, pelo menos, é pequena, tá? A temperatura por lá, agora na marca dos 15 graus. O que a gente observa aqui nas imagens de satélite é que tem muita nebulosidade sobre o estado do Paraná. Isso porque o tempo se mantém bem estável em todo o estado. E isso acontece por influência de uma frente fria que avança sobre o sul do Brasil e traz, então, chuva, né, para todas as regiões. Ou seja, o dia vai continuar chuvoso em praticamente todas as cidades paranaenses. Inclusive com alerta do IMET, que é o Instituto Nacional de Meteorologia, para riscos de tempestades. Mas o destaque mesmo é para o frio que chega ainda hoje.
9: Os valores mais baixos de temperatura estão previstos para o período noturno, pois após a passagem da frente fria, já há ingresso de um ar um pouco mais frio, bem na área de divisa com Santa Catarina. E aí as temperaturas baixam para 10 graus nos termômetros entre Palmas e General Carneiro. No fim de semana, destaque ainda no sábado para a chuva e no domingo, forte resfriamento.
0: E as temperaturas então, como que ficam? Máxima de 21 graus em Foz do Iguaçu, 20 em Toledo e 21 também aqui em Cascavel. Em Umuarama e também Londrina, norte do estado, e na capital Curitiba, as máximas são de 22 graus. E Guarapuava, temperatura de 19 graus, é a máxima prevista para esta sexta-feira. Chove em Bema, 21 graus de máxima. Destaque então para as temperaturas que caem, né? Amanhã 9 graus, domingo 5 e segunda-feira 4 graus em Bema. Cafelândia, chove hoje com temperatura máxima de 20 graus. Amanhã mínima de 11, domingo mínima de 6 e segunda também mínima de 6 graus. Guaíra, temperatura máxima hoje de 22 graus. E amanhã mínima de 13, domingo mínima de 10 e segunda-feira mínima de 9 graus. Lá em Campo Bonito também chove, faz frio, temperatura máxima hoje é de 21 graus e amanhã mínima de 10, domingo mínima de 6 e na segunda-feira então mínima de 5 graus. Preparem a coberta, né? O pinhão, a pipoca para o fim de semana que vai ser bem gelado. Olha, usuários da marginal da BR-277 em Cascavel reclamam dos buracos no trecho sem asfalto. Nesta semana, um trabalhador caiu de moto por causa desses buracos. E o município afirma que não deve fazer nenhuma intervenção de emergência, já que aguarda licitação da segunda fase das obras.
10: De um lado da rodovia, as obras na marginal da 277, sentido Foz do Iguaçu, seguem em ritmo acelerado. Mas do outro, com chuva ou com sol, os usuários enfrentam dificuldades de locomoção. Recebemos vídeos de pessoas que usam a marginal todos os dias para irem ao trabalho.
11: É muito buraco. Então, assim, a gente já foi atrás, já solicitou, pediu. O ano passado foi dito que teria uma reforma nessa marginal, mas nada foi feito. E todo mundo depende dela para vir trabalhar, porque senão o gasto se torna muito maior.
10: Um trabalhador chegou a cair de moto nesta semana ao tentar desviar de um dos buracos. Felizmente não se feriu, mas ficou todo sujo para começar mais um dia de trabalho.
12: Eu vim trabalhar, acabou acontecendo eu cair nos buracos e sujei toda a roupa para chegar para o serviço e como que vai trabalhar desse jeito.
10: A reclamação ali é antiga.
13: Já faz uns 7, 8 anos mais ou menos que passo aqui. Sempre foi assim, veio até uma altura, o nosso asfalto ali parou, abandonaram. Deixaram nessa situação aqui. Já presenciei carro caído na valeta ali de madrugada, ajudei um funcionário aqui da São Miguel sair de dentro do buraco.
10: Trabalhadores de vários segmentos que reclamam do mesmo sofrimento diário.
14: Falta de manutenção. Precisamos que dê uma atenção para nós aí, que nós vamos todo dia, diariamente, várias vezes por dia. Se não arrumar esse marginal, tem que fazer 5 a 6 quilômetros para ir no contorno para poder voltar pelo asfalto aí.
15: A prefeitura não promete fazer um trabalho pontual, aquele paliativo para ajeitar as coisas e facilitar a vida dos usuários. Mas há uma boa notícia. Esse trecho, na segunda etapa, entrou em licitação nesta semana. E a terceira deve acontecer nos próximos dias.
16: Nós entregamos aqui para o Departamento de Compras iniciar o processo licitatório da segunda etapa, da Itaipava até mais ou menos naquele posto que tem ali próximo a Concilos. E a terceira etapa desse projeto, que vai até a Concilos, já está em fase de elaboração. Aliás, o projeto já está pronto, vamos inseri-lo na CEIL, também é um governo do Estado que já nos garantiu o recurso. Então, são buracos que, logicamente, que acontece. Ali é uma marginal que não tem dono, porque não tem asfalto. Aliás, não sei nem por que as empresas foram instaladas ali antes de fazer o asfalto. Quem vendeu o terreno ali deveria ter feito pelo menos o acesso, a acessibilidade.
10: Ainda de acordo com o secretário, fazer uma operação tapa-buracos depende da disponibilidade das equipes do município, que por hora estão ocupadas.
16: Nesse momento nós não vamos fazer nenhuma ação pontual, até porque nós temos muitas demandas na área urbana, né? E ali eu acho que as empresas que estão ali podem se cotizar e dar uma ajeitada ali, né? E esperar que a gente possa fazer aquilo que tem que ser feito definitivamente. Até porque as empresas estão se instalando ali numa marginal que não está pronta, uma marginal sem asfalto, né? Então, nesse momento, é um pouquinho de paciência. Se der, assim que a gente vencer aqui a área urbana, a gente vai fazer um paliativo ali.
0: E CMEI do Maria Luísa sofre com nova alteração em prazo de entrega. A conclusão da obra estava prevista ainda para o mês passado. No entanto, o espaço segue sem atendimentos. E quem nos conta mais a respeito disso é a Isabela de Oliveira, que ao vivo chega aqui no Jornal da KTV trazendo as informações. Isa, boa tarde.
6: Olá, Eliane, boa tarde para você, para todo mundo que está acompanhando o Jornal da KTV. Pois é, né? Parece notícia velha, mas é um novo adiamento para a entrega, para a conclusão final das obras aqui do CEMEI Maria Celestina Mecabô, esse novo CEMEI no bairro Jardim Maria Luísa, em Cascavel. Um novo adiamento de prazo foi necessário, então nós tivemos aí várias situações, né, que vem se arrastando, inclusive, desde o ano de 2024. A expectativa era que a obra fosse concluída no final de 2024, mas a empresa teve problemas aí na execução do serviço, uma nova licitação foi realizada e desde então, né, vem tendo aí reiterados aditivos para o adiamento, para a entrega desta obra. Recentemente nós falamos aqui no Jornal da KTV, havia expectativa que fosse entregue em abril, posteriormente ficou para a primeira semana de maio e estamos aqui mais uma vez para informar a população, quem está inscrito no Cadastro Único, né, na fila de espera por uma vaga em CEMEI em Cascavel, em especial aqui no Maria Celestina, vai demorar mais um pouquinho. Nós conversamos com a secretária municipal de educação, Gislaine Buraque, e ela garantiu que apesar deste novo adiamento, né, que seria previsto aí para esta semana, primeira semana de maio, a obra será entregue sim ainda este mês.
17: Nesse momento, falta aproximadamente 4% da estruturação da parte final de execução, que é correspondente aos quadros elétricos. Então, nós estamos ainda nessa fase de tratativa. Nós tivemos o desembolso financeiro recentemente, por meio do FNDE. Eles têm um prazo, a partir da medição, de 120 dias. Já no ano passado, nós tivemos ali alguns atrasos recorrentes desse repasse. Nesse ano, nós estivemos em diálogo junto ao FNDE, tivemos o retorno positivo, a empresa já fez a aquisição dos materiais que estavam faltando e nessa semana intensificaram de forma ativa com os profissionais a parte final.
6: E logo então deve acontecer o chamamento das crianças que estão na fila de espera. Lembrando, né, que a inscrição para as vagas aqui do Maria Celestina Mecabô começaram ainda do ano passado.
17: A diretora da instituição de ensino já vem trabalhando em toda a parte documental da unidade escolar. Nós estaremos fazendo uma abertura de transferência interna novamente das unidades escolares que têm interesse em estar indo para esse CEMEI e, na sequência, fazendo a abertura do chamamento para as primeiras três turmas, que é o infantil 1 com 20 crianças, o infantil 2 e 3 com 24 crianças e vamos aí ampliando as turmas para atender o quantitativo de aproximadamente 240 crianças. Se eles fizerem a entrega conforme estamos acompanhando no final da próxima semana, dia 15, nós já faremos o processo da inauguração e também já essa convocação.
6: Lembrando, né, que essa é uma obra aí que tem um custo de mais de 5 milhões e meio de reais, 5 milhões 682 mil reais. Expectativa, portanto, né, que nos próximos dias já ocorra o chamamento e que finalizem esses 4% pendentes ainda, em especial aí na parte elétrica aqui do CEMEI, do Maria Luísa, que vai atender, né, progressivamente cerca de 240 crianças com idades, né, de 0 até 4 anos. Eliane.
0: Obrigada, obrigada, Isa. E olha, série de furtos em comércios de Cascavel gera atenção e prejuízo constante aos comerciantes. Em dois casos mais recentes, câmeras de segurança flagraram a ação dos criminosos durante a madrugada. Quem tem mais informações ao vivo é o Del Rios, que chega aqui no Jornal da KTV. Todo mundo bastante preocupado, né, Del? Uma boa tarde para você.
18: Boa tarde, Eliane, boa tarde a todos. Na verdade, eu diria que todo mundo meio revoltado com a atuação desses homens, né, e mulheres também, que ficam perambulando pelas ruas aqui no centro de Cascavel e aproveitam a noite ou a madrugada, quando o movimento é menor, para cometer esse tipo de arrombamento, também invasão em algumas lojas, até mesmo residências que ficam aqui no centro da cidade. Mas os comerciantes são os mais prejudicados. Alguns chegam a dizer que tem prejuízos, tipo em cada invasão dessa, de 4, 5 mil reais. Aí fica difícil manter o negócio. O nosso repórter Diego Hestrom esteve conversando com alguns desses comerciantes aqui do centro da cidade e a gente mostra a reportagem agora. Acompanhe.
19: Núbia tem uma loja de roupas localizada na rua Nereu Ramos, no centro de Cascavel. Ela está com o estabelecimento aqui há 8 meses, mas somente nos últimos 30 dias foram 2 casos de furto.
20: A primeira vez eles entraram só arrombandinho assim, né? Estouraram o trinco. E na segunda vez eles quebraram o vidro, entraram e levaram o notebook.
19: As imagens mostram o momento em que um homem se aproxima da loja e começa a forçar a porta de vidro. Ele usa um bastão de ferro para quebrar a entrada do estabelecimento. Depois de estilhaçar a porta, o suspeito entra rapidamente no local. Ele vai direto ao caixa, pega um notebook, coloca o equipamento dentro de uma mochila e foge. O bastão utilizado na ação foi abandonado no local. O equipamento, levado pelo criminoso, tem valor menor do que a porta de vidro que foi estourada.
20: Transtorno, né, gente? Vai ter que ter vigia e colocar vidro, é um transtorno. Fora, né, que atrapalhando o nosso atendimento durante o dia, porque a bagunça que ficou aí.
19: Em outro caso, o alvo foi uma loja de artigos religiosos na rua Rio Grande do Sul. As câmeras de monitoramento mostram o suspeito forçando a porta de vidro até conseguir quebrar a estrutura e invadir o comércio. Já nas imagens internas, o homem aparece mexendo no caixa em busca de dinheiro. De acordo com a proprietária, o prejuízo é de aproximadamente R$4.000. Além do dinheiro levado, objetos que estavam expostos na vitrine também foram danificados. Agora, as imagens devem ajudar a polícia na identificação dos suspeitos e no andamento das investigações. Outros casos de furto também foram registrados nos últimos dias na região central de Cascavel. Na rua Souza Naves, câmeras de monitoramento flagraram um homem invadindo um estabelecimento durante a madrugada de segunda-feira. Ele permanece no local por cerca de 5 minutos e, na sequência, sai acompanhado de outro suspeito e os dois fogem utilizando uma bicicleta. Já em outro registro, feito na esquina das ruas São Paulo e Castro Alves, 2 homens aparecem forçando uma estrutura utilizada por operadoras de telefonia. Depois de quebrar parte do material, um dos suspeitos retira a estrutura e deixa o local caminhando. O segundo homem permanece por mais alguns instantes, remove o restante e também foge. Apesar de terem acontecido em dias diferentes, os casos foram registrados a cerca de 3 quadras de distância um do outro.
15: Pois é, nós conversamos também com a Polícia Militar, que faz patrulhamento nas ruas do centro da cidade e nos bairros também. O problema é que esses furtos e arrombamentos acontecem sempre no final da noite ou durante a madrugada. E os proprietários destas empresas invadidas acabam percebendo

0: essas coisas no meio da madrugada e tem o objetivo de adquirir ali materiais para serem trocados por drogas. Então, o patrulhamento, as abordagens para situações que a gente verifica uma suspeição, que é similar a incidentes que a gente já verificou antes, estão sendo tomadas, patrulhamento também nas partes dos terminais, toda aquela parte da região central que a gente verifica que há aglomerações dessa situação. A gente sempre reforça que o quanto mais rápido possível a pessoa puder fazer o contato com a polícia militar é melhor. Acabou de acontecer no meu comércio, quebraram o vidro, levaram alguns materiais. Tem as características, viu para onde ele foi? Repassa as informações para nós. O atendimento vai ser sempre o mais rápido possível.
1: Para reforçar o patrulhamento pelas ruas do centro e também nos bairros, a Polícia Militar lançou ontem mais uma etapa da Operação Omnis, aumentando o número de efetivos nas ruas. Ontem mesmo, em apenas 10 minutos de operação, um homem foi preso porque estava em uma praça portando uma faca e ameaçando as pessoas que passavam por ali. Ele foi levado para um centro de detenção, passou por uma audiência de custódia e nós estamos esperando então a decisão do juiz sobre se ele fica preso ou se ele ficará liberado e tendo que se apresentar à justiça nos próximos dias. Eliane.
2: Obrigada, Adel. Muito obrigada. E olha, carro capota e deixa a rodovia 467 parcialmente interditada aqui em Cascavel. A batida foi tão forte que chegou a arrancar o motor do carro. Bem, vamos lá com o David Souza, que está ao vivo e tem as informações, então, para a gente a respeito desse acidente. Bom, neblina, tempo chuvoso, pista molhada, tem que redobrar a atenção, né, David?
3: Exatamente, Eliane, a gente falava sobre isso agora há pouco, né, aqui no Jornal da KTV. E agora nós estamos aqui, ó, na 467 ainda, agora entre o viaduto da Barão do Rio Branco com a Rua Jacarezinho, para mostrar então esse acidente que nesse momento, né, acaba interditando parcialmente a rodovia 467, né? Então, justamente para o trabalho da remoção do veículo, o motorista do carro já foi levado pela ambulância. Quando a equipe do portal KTV.com chegou aqui, ele estava deitado no asfalto, lado de fora do carro, obviamente, né? Mas ainda sentindo bastante dores na perna. Estava até consciente, né? Mas com muitas dores. Então, o que a gente percebe aqui nesse momento é o atendimento a essa ocorrência. Por isso, nesse momento, então, nós temos uma pista parcialmente bloqueada aqui na 467. Segundo as informações que ainda estão sendo apuradas, pode ter acontecido antes uma batida lateral, um acidente lateral com um caminhão bitrem que está às margens da rodovia. Nós temos as imagens para mostrar, inclusive, né? Então, depois desse choque com o caminhão, é que o carro teria perdido o controle e vindo a capotar, né? Claro, repito, são informações preliminares ainda. A Polícia Rodoviária Estadual é quem vai analisar toda a circunstância desse acidente, mas para quem está passando por aqui, entre os viadutos da Barão do Rio Branco e da Rua Jacarezinho, fiquem bem atentos, né? Porque a pista está parcialmente bloqueada no sentido Trevo Cataratas para atendimento dessa ocorrência. E a imagem, de fato, né? Ela é forte realmente. A gente percebe que o motor do carro acabou saindo do veículo, né? Esses carros também mais modernos, eles já têm essa projeção, justamente, Eliane, de arrancar o motor, né, para que ele não possa atingir o motorista que está dentro do carro. Até é por uma questão de segurança, mas é uma cinemática, sim, que sempre chama a nossa atenção quando isso acontece. David Souza, ao vivo, para o Jornal da KTV.
2: Obrigada, David. Obrigada. Bom, e daqui um pouquinho a gente vai falar no resumo, porque mais ou menos aí nesse local, ontem à noite também, uma mulher grávida de 6 meses acabou batendo, bateu o carro ali no guard-rail, teve que ser socorrida, enfim. Daqui um pouquinho a gente mostra, então, essa informação no nosso resumo. Mas foi aí, ó, nessas proximidades aí. Olha, as imagens, vamos com imagens ao vivo agora da região do Ciro Nardi em Cascavel. Muita neblina, chuva, pista molhada, como a gente falava há pouco. Então, você que está trafegando pelas rodovias da região, nos acompanhando pela 91.7, 94.5, fique atento, né? Diminua a velocidade, redobre a atenção, tá bom? Agora 13 graus em Cascavel, temperatura caindo, né? 13 graus agora. E também imagens ao vivo da fronteira que mostram a Ponte da Amizade, olha só, bastante movimentada, duas filas sentido

0: ao Paraguai e uma única fila no retorno ao Brasil. Em Foz do Iguaçu, a temperatura agora é de 15 graus. E Cascavel recebe novos veículos para as secretarias do município. Os carros foram adquiridos por meio de uma emenda parlamentar e já estão liberados para uso. Ao todo, 7 veículos novos foram integrados, então, à frota da prefeitura. O investimento é de quase R$ 900 mil. 4 dos 7 automóveis vão ser destinados à Secretaria de Obras, que enfrentava problemas com veículos sem condições de uso. Os novos carros devem auxiliar nos serviços de fiscalização, tanto nos perímetros urbano como rural. Agora, 12h35.
1: Sem a mãe, a gente não é ninguém, né? Eu perdi a minha, eu tinha 12 anos. Perdi a minha mãe.
2: E o que ela significava para você?
1: Nossa, tudo, né? Tudo.
3: Ser mãe é muito bom, né? Porque você tá ali junto com o filho, tá cuidando, né? Tá vendo crescer, né? Aí quando casa, né, separa, daí vai para casa deles, né? Então é muito, muito importante, né?
4: Foi maravilhoso, dei tudo de mim para ele e estou muito feliz. Foi passo a passo, tijolinho por tijolinho, só tenho que agradecer a Deus.
5: Que ela é, para mim, a pessoa mais importante do mundo.
6: É bom, né, ser mãe, né? Ter os filhos tudo em roda, né? É feliz. Com a benção de Deus, né? Aham.
7: Minha mãe era tudo, era minha amiga, minha mãe, meu tudo. Eu cuidei do meu pai, depois cuidei dela, né? Cuidei dela a vida inteira, ela era cega, cadeirante. E foi assim, um ato de amor mesmo.
8: Esse dia é um dia muito importante. Aliás, de ser mãe todos os dias, né? Mas é um dia tipo mais comemorativo ali, tudo, né? Então, é como se diz, feliz para todas as mães e quem tem uma mãe que cuide muito bem dela, dê muito valor enquanto existe a mãe aqui, que a minha já partiu daqui, né? Então, mas quem é mãe e tem sua mãe, valorize muito.
9: Minha mãe, para mim, acho que é o ponto central da nossa vida, como deveria ser para todo mundo. Tipo, não tem como você se formar um bom cidadão sem ter uma mãe boa, entendeu? Muitas vezes até acontece, mas é muito importante, ainda mais pro homem, para saber como lidar com a mulher, como você ter o carinho e como você amar uma mulher, entendeu? Eu amo a minha mãe.

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0: De volta com o Jornal da KTV, agora meio-dia e 40. Policiais civis e militares, além de guardas municipais de Cascavel, participaram hoje no Centro FAG de um curso de aperfeiçoamento.
1: O curso foi organizado pela Delegacia da Polícia Civil, mas com a participação da Polícia Militar e da Guarda Municipal. Promotores de justiça apresentaram detalhes da legislação atual que podem evitar que todo o trabalho de investigação e até prisão seja descartado quando apresentado tanto ao Ministério Público como à Justiça.
2: A nova legislação prevê que, no caso de uma prisão, as provas apresentadas pelos policiais precisam ser robustas, tudo para garantir o trabalho e evitar falhas na própria legislação que possam, então, favorecer a pessoa que está sendo conduzida.
3: Trata-se de um curso de aperfeiçoamento. Nós notamos que, a partir do momento que foi instituído no Código de Processo Penal uma cadeia de custódia, ou seja, todo um procedimento que é necessário de apreensão de vestígios, de provas que são colhidas durante um flagrante ou investigação policial, é necessário que seja estabelecida uma certa cadeia, um certo passo a passo sobre isso. O que pode ser invalidado posteriormente pelos tribunais superiores, como é a forma de melhor acondicionar esses vestígios, como impedir que esses vestígios sejam invalidados posteriormente e qual é a necessidade de uma produção científica, uma análise científica desses vestígios deixados, atualizando esses policiais que alguns acabaram de ingressar na instituição e outros estão querendo se atualizar.
1: Para os agentes de segurança, apresentar mais provas em cada operação realizada representa também mais esforço e tempo, mas é preciso conhecer o sistema para evitar erros na hora da apresentação.
2: Como é algo mais recente, às vezes as forças de segurança, em alguns momentos, às vezes acabam deixando de tomar algumas cautelas, né? Eu sei que hoje já avançamos bastante, mas nunca é demais você aprimorar.
4: A gente conseguindo estar atualizado quanto às atualizações que vêm aí do Poder Judiciário, enfim, os novos entendimentos acerca dos tribunais superiores, com certeza aumenta a qualidade do serviço prestado e a gente pode dar uma resposta muito mais efetiva contra o crime.
5: Motorista fica ferido em acidente na Avenida Piquiri, em Cascavel. A batida entre os carros foi no cruzamento com a rua Mosport na manhã de hoje. Um dos veículos parou sobre a ciclofaixa após a colisão. O outro, envolvido, não permaneceu no local e foi encontrado abandonado 3 quadras do acidente. Um dos condutores ficou ferido e foi encaminhado para atendimento. Moradores da região pedem redutor de velocidade no local por conta de constantes acidentes. Carro bate contra guarda-reio na BR-467, em Cascavel. A motorista perdeu o controle da direção na noite de ontem. A jovem, que está grávida de 6 meses, teve ferimentos moderados e foi encaminhada para o hospital. Motorista é preso por embriaguez ao volante após acidente no bairro Alto Alegre. A batida entre carros foi no cruzamento das ruas Cuiabá e Avenida Tancredo Neves na noite de ontem. Uma mulher ficou em estado de choque e foi levada para o hospital. Um dos motoristas fez o teste do bafômetro que confirmou a embriaguez. Ele foi encaminhado para a delegacia. Motociclista fica ferido em acidente de trânsito no centro de Cascavel. A batida foi entre a Avenida Brasil e a Rua JK na noite de ontem. Motorista do utilitário fez um retorno proibido, causou o acidente e fugiu do local. O jovem foi encaminhado para atendimento médico.
0: E concessionária que administra os trechos das BRs 277 e 163 está completando 1 ano de operação. Mas ainda tem muitas promessas para serem cumpridas.
1: Durante este primeiro ano, a empresa focou nos problemas mais urgentes nas duas rodovias concessionadas. Os usuários ainda reclamam de pavimento ruim, falhas nas faixas e nas placas e ainda na sinalização horizontal. A direção da concessionária garante que as obras estão em andamento e o cronograma está adiantado, inclusive com mais de 344 mil taxas refletivas instaladas, além de 7 mil quilômetros de serviços de roçada ao longo dos trechos concedidos.
6: Importante a gente destacar também que todo o sistema de iluminação ao longo da BR-277, por exemplo, foi todo revitalizado. Nós tínhamos vários pontos, né, nos municípios que estavam totalmente escuros, apagados, vandalizados, né? E a concessionária, imediatamente, inclusive de forma antecipada, revitalizou isso, trazendo, né, mais conforto e mais segurança a quem transita nesses locais.
1: Durante o primeiro ano, a concessionária afirma que fez mais de 150 mil atendimentos através das equipes operacionais e também revitalizou todo o sistema de iluminação existente nos municípios que cortam as rodovias, além de entregar viaturas para as polícias rodoviárias.
6: Quando nós falamos aí nesse primeiro ano, nós já fizemos mais de 150 mil atendimentos aos nossos usuários, né? Isso dá uma média de praticamente 450 atendimentos a ocorrências por dia. Então é um volume, né, muito grande que a gente faz através de toda a infraestrutura que a concessionária trouxe, através dos seus veículos de inspeção, seus guinchos, temos guinchos leves, guinchos pesados, né, ambulâncias, 11 bases operacionais, né, que estão alocadas ao longo de todo o nosso trecho para que o usuário possa, né, ser atendido, possa parar, né, com todo conforto, com toda segurança, né, poder fazer, utilizar um banheiro, uma sala de descanso, né.
1: No ritmo da empresa, para o segundo ano de concessão, estão previstas obras para ajudar caminhoneiros, mas ao mesmo tempo, implantação de mais controle e fiscalização para o setor.
2: Mas a pergunta principal dos usuários é com relação à duplicação da rodovia principal, a 277. Segundo a direção da EPR, as entregas de trechos duplicados começam a acontecer daqui a 2 anos.
1: Diferente do que o governo anuncia, ainda não existe nenhuma obra que indique o início da duplicação da BR-277 na região oeste, por exemplo. E pelo contrato, a empresa tem até o 9º ano de concessão para entregar o serviço.
6: Nós temos, por exemplo, 460 quilômetros previstos de obras de duplicação. É, nós temos o nosso trecho todo tem 660 quilômetros e destes 660 quilômetros nós vamos duplicar 460 quilômetros, então são 70% do trecho que será duplicado. Né? Essas obras começam a ser entregues a partir do 3º ano, então elas acontecem do 3º até o 9º ano, né, nós faremos a entrega aí desses 460 quilômetros de duplicação, além de vias marginais, faixas adicionais, passarelas. Né, tem mais de 130 viadutos que estão previstos também serem implantados. Né, então, são dispositivos e obras de melhorias que vão, né, trazer mais segurança, mais conforto, né, reduzir índices de acidentes. Né.
0: E você confere imagens ao vivo do norte do estado, cidade de Londrina, tempo fechado, temperatura agora de 20 graus. E também imagens ao vivo aqui de Cascavel, Avenida Carlos Gomes. Chove bastante aqui no município, 13 graus agora. E tem bazar infantil hoje e amanhã no Ginásio de Esportes da PAI aqui em Cascavel. São 2 lojas no local com produtos a partir de R$ 5,00. Entre os itens estão acessórios, roupas, calçados e também enxovais de bebê. As peças vão do tamanho RN, né, para recém-nascidos, até o tamanho 16 para crianças e adolescentes. O bazar está aberto hoje até às 18h e amanhã das 21h às 4h. Você está convidado. Agora, 12h49.
7: Todo dia é dia das mães, né? Dia das mães não é só domingo. Eu acho que é todo dia o filho tem que lembrar da mãe.
8: Sempre tem que lembrar da sua mãe. Pode ser não dando um presente, mas passando ao lado dela, falando mais com ela, que eu sei que tem filhos que não gostam de falar tanto com as mães, mas às vezes é importante, sabe? Ainda mais para as mães que, né, gerou você, né, tudo mais.
9: A partir do momento que eu me tornei mãe, eu aprendi realmente o significado de ser mãe, né, do amor que a gente leva por aquele filho. E embora todos os dias seja um dia das mães, a gente sempre tira um momento para presentear e honrar e agradecer a Deus pela vida, né, das nossas mães e as nossas vidas sendo mãe.
10: Todos dia é dia das mães. Aí tem esse que é especial, né?
11: Eu acho que essa data é o dia especial para todos, né? Tipo, não é só um dia o Dia das Mães, todos os dias são os Dias das Mães.
12: O Dia das Mães é muito importante, aquele que tem mãe viva ainda celebra o Dia das Mães, aquele que não tem abraça as esposas, as mulheres que têm como a mãe dentro de casa.
13: A gente tem que sempre reconhecer o esforço que elas fazem para nos criar, para dar tudo, né? Elas falam que sempre quer que a gente seja melhor que elas, né?
14: Tem que aproveitar esse momento junto com elas e dar toda a atenção que elas merecem.
15: Que elas são carinhosas, atenciosas, tudo demais que a gente pode imaginar.
16: É muito importante pra gente celebrar essas pessoas, essas mulheres maravilhosas que nos deram a vida, né? E não só a vida quando a gente nasceu, mas em todos os dias da vida dela, quando elas batalham pra nos dar o que a gente precisa.
17: Mãe é muito importante. Mãe é, olha, depois de Deus, mãe é tudo. Né? E é, nossa, quem tem a tua mãe, eu vou falar a verdade, eu curti muito minha mãe, né? Não ficava assim. Ela morava um pouquinho longe, mas eu ia, ela vinha. Quem tem tua mãe tem que abraçar, bem apertado, olha, e agradecer ela, tudo que ela fez. Tudo que ela fez para aqueles filhos, né? Que a gente chega até a emocionar. Para cada mãe, né? Um feliz Dia das Mães.
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0: De volta com o Jornal da KTV, agora 12h54. Vamos direto até a redação do portal ktv.com. Alexandre Oliveira chega por aqui trazendo todos os destaques lá no nosso portal, inclusive da previsão do tempo, né, Ali? Com essa chuva toda bastante acessada.
42: É isso aí. Boa tarde, Eliane. Boa tarde para vocês. Expectativa, né? Por esse frio todo que vem por aí, a gente segue acompanhando as previsões, né, inclusive estão aí se confirmando, né, afinal a chuva veio e a temperatura, ó, tá caindo. 200 quilos de agrotóxicos contrabandeados foram apreendidos em Guaíra durante um patrulhamento rotineiro de policiais federais e também policiais militares do BPFROM. Essa ação dos contrabandistas acontecia ali às margens do Rio Paraná. Um homem foi preso. E para quem ficou surpreso, né, curioso na tarde de ontem, com toda aquela movimentação, uma grande operação policial, tinha escolta, ruas fechadas, bem no centro de Cascavel, começava lá no, na área do aeroporto, né, e seguiu ali ao longo do centro da cidade. Três caminhões estavam transportando dinheiro. Essa carga, então, chegou no aeroporto de Cascavel e seguiu até a agência do Banco do Brasil, no centro da cidade. Isso não é a primeira vez que acontece. Já acompanhamos por aqui em outros momentos, mas está aí a explicação. O valor, de fato, não foi divulgado. E teve uma tragédia, infelizmente, né, registrada em Toledo. Nesta quinta-feira, uma menina de apenas 2 anos morreu depois de ser atingida por um tanque de lavar roupas. Ela estava dentro de casa, brincando, né? A Maria Helena Valadão foi atingida, então, por esse tanque, né? Durante uma brincadeira, ela se pendurou. E o tanque, infelizmente, atingiu a Maria Helena, que era aluna do CEMEI Crescer e Aprender, que fica no Jardim Europa. Ela completaria 3 anos no próximo dia 24. Notícia muito triste, comunidade abalada. O velório acontece na capela mortuária do Jardim Europa. Esses são alguns dos destaques, estão no ktv.com. É só acessar. Alexandre Oliveira, para o Jornal da KTV.
0: Acessar, curtir, compartilhar e ficar ligadinho lá, porque o portal ktv.com não descansa nunca. 24 horas de informações para você, tá bom? E olha, com o uso descontrolado das canetas emagrecedoras, preocupação com o descarte também cresce. Além dos riscos de acidente para quem recolhe, há também danos ao meio ambiente. E pensando nisso, o Sindicato das Farmácias informa que as empresas também são pontos de coleta.
1: Com a popularização das canetas emagrecedoras, um problema que surgiu foi o aumento do descarte irregular das agulhas, que estão indo parar no lixo comum. Além do impacto ao meio ambiente, tem também aquele causado à saúde. Na região oeste, o Sindicato Patronal das Farmácias alerta a população que as próprias empresas privadas recebem esses produtos após o uso.
2: É uma atitude que nós tomamos a nível de Paraná, juntamente com a Secretaria de Saúde do Estado, de nós empresários e farmácias, nós fazermos o recebimento dessas canetas que são após o uso, para que elas não vão para o lixo comum, então nós faríamos o recebimento. Nós temos as empresas que recolhem esse lixo mensalmente, né? E é dado o destino correto. Esse aqui se chama o lixo dos pérfuro cortantes. É, a ampola, quando você aplica uma injeção, a seringa, a agulha. Então tudo é destinado para empresas que tenham a licença ambiental para dar o correto destino.
1: E não precisa ser na farmácia onde o produto foi comprado.
2: Nosso objetivo é recolher todo esse material que as pessoas forem utilizar. Isso aqui também é uma venda com prescrição médica, visto que pelos noticiários se ouve que há pessoas que compram no país vizinho. Então, também que traga essas canetas para que não vá para o lixo comum.
1: A Secretaria Municipal de Saúde de Cascavel informa que não repassa aquelas caixas, né, para as pessoas depositarem em casa, as agulhas e esses objetos já utilizados. Elas podem vir diretamente nas unidades de saúde e fazer a entrega do material. E se o caminho para o descarte for o posto de saúde, é importante que o usuário do medicamento acondicione agulhas e seringas em embalagens que não ofereçam risco.
3: Principalmente em garrafa PET ou garrafa de amaciante, tá? Então, coloca, armazena essas seringas dentro desses utensílios, coloca junto na embalagem, né, bem identificado, que é material pérfuro cortante, e podem estar levando até unidades de saúde, farmácias privadas, que também recebem esse tipo de material para descarte correto. A gente sempre recebeu esse tipo de material, até porque, né, hoje a gente tem muitos insulino-dependentes no município, então essa coleta já é realizada.
0: Tá aí, mensagem dada então, né? Recado, orientação boa para você que está usando as canetas emagrecedoras. E olha, vamos falar sobre o Festival de Teatro, que segue com programação gratuita em Cascavel até o próximo domingo. São diversas atrações culturais nos teatros, Lago Municipal e também espaços públicos aqui da cidade. Vamos com o Del Rios, que segue girando por Cascavel e traz essa informação ao vivo aqui para a gente. Del?
4: Pois é, Eliane, é a 37ª edição do Festival de Teatro aqui em Cascavel. E como você disse, uma programação bem extensa para este final de semana, o último final de semana do Festival de Teatro aqui da cidade. Tem programação para todo tipo, para todos os gostos, né? Para todos os públicos também. E como você também disse, tanto no teatro, como nos espaços públicos, na feirinha e ainda nas escolas municipais aqui de Cascavel. Vamos dar uma olhada na programação? Vou mostrar aí algumas peças que estão programadas a partir de hoje. Vamos lá então, nós temos telas aí para mostrar. Nesta sexta-feira, por exemplo, nós temos as peças a partir da 1h30 da tarde, Rodando a Saia, Colorindo Histórias. Às 18h45, a peça Solo Palavra. Às 19h, a peça é O Perigo. E às 20h, Aqui Ainda ou Enquanto Há Futuro. Agora, no sábado, nós temos também uma programação já definida. Algumas peças vou mostrar aí para vocês. Às 15h, a peça Palco Aberto. Às 16h, Em Busca de. E ainda às 20h, Drácula. E no domingo, para quem não quer ficar em casa, pretende um programa diferente, a tela mostra aí, então, as seguintes peças. Às 11h da manhã, Arame Farpado, Poesias e Modas Caipiras. Às 16h, As Espertezas de Alequim. E às 19h, Concerto em Ri Maior. Então é só escolher aquilo que você quer ver, quer assistir e aproveitar esse final de semana que, pelo jeito, vai ser frio. Então, nada melhor do que assistir uma peça de teatro no local fechado, ou até mesmo no local aberto, com o calor das pessoas participando deste grande espetáculo que a cidade proporciona através da Secretaria de Cultura. Eliane.
0: Obrigada, Del. O tempo está propício para esse convite, viu? É só aproveitar. Obrigada. Bem, por hoje é isso então. Em nome de toda a equipe de jornalismo aqui da KTV, eu agradeço a sua companhia. Segunda-feira, ao meio-dia, nos encontramos novamente aqui. Enquanto isso, acesse o portal ktv.com para informação em tempo real. 17h tem o programa Entre Nós com Murilo Cardoso. Coladinho ali, 18h, Jorge Guirado comanda o EPC e atualiza todas as informações aqui para você desta...
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8: Oi gente, boa tarde, tudo bem aí, tudo certo, tudo bacana? Começando aqui na programação nossa estação KTV de hoje, dessa sexta-feira chuvosa, gelada, temperatura 13 graus com sensação térmica de 11 graus em Cascavel. Neste momento em Foz do Iguaçu, temperatura de 15 graus com sensação de 14. Uma ótima tarde para você, até às 6. Seu William Henrique, faço companhia por aqui com as melhores para você. Boa tarde.

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8: Ótima tarde para você, agora 1h34. A gente segue por aqui com mais músicas, com mais sucessos para você na nossa programação, nessa tarde gelada de sexta-feira. Onde quer que você esteja, boa tarde para você. Eu sou o William Henrique, até às 6. Seguimos juntos.

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1: Ótima tarde para você ligado junto com a gente aqui na nossa programação. Vamos aqui trazendo as nossas informações. Claro, você muito bem informado junto com a gente na programação KTV FM, onde quer que você esteja. Obrigado pela sua audiência, pela sua sintonia. E olha, caminhão da Polícia Militar sai da pista e bate em barranco na BR-277. Um caminhão da Polícia Militar se envolveu em um acidente na manhã de hoje na BR-277 em Virmonde, região central do Paraná. Segundo a Polícia Rodoviária Federal, o sinistro aconteceu por volta das 11 horas no quilômetro 436 da rodovia. O veículo saiu da pista e colidiu contra um barranco às margens da estrada. O motorista e o passageiro do caminhão sofreram ferimentos leves. As vítimas receberam atendimento após o acidente. As circunstâncias da saída da pista devem ser apuradas. E olha, um homem de 41 anos ficou ferido após ser atropelado na rua Leonardo da Vinci, no bairro Interlagos, em Cascavel. Segundo as informações apuradas no local, a vítima foi atingida por um Chevrolet Celta conduzido pelo próprio vizinho. O atropelamento aconteceu em frente à residência do homem. Ele sofreu contusões, escoriações e um hematoma na cabeça. Equipes de socorro foram acionadas para prestar atendimento à vítima. Mais notícias? Acesse o portal ktv.com. A gente volta com informações em uma hora.
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1: Ótima tarde para você, agora 2 horas 7 minutos. Seguimos por aqui com mais músicas, com mais sucessos na nossa programação. Tá tudo bem aí? Como é que tá sendo a sua tarde? Como é que tá sendo a sua sexta-feira, 8 de maio de 2026? Por aqui o William Henrique te fazendo companhia. Uma ótima tarde para você. Agora tem Peter Cetera, Glory of Love.

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Ótima tarde para você, ligado junto com a gente, por aqui na nossa programação, onde quer que você esteja. Obrigado pela sua audiência, pela sua sintonia. Eu sou o William Henrique, claro, você segue ligado junto com a gente, onde quer que você esteja, tudo de bom para você. Obrigado pela sua audiência, por você estar junto com a gente. Até às 6, as melhores, agora 3h38, Ana Carolina.

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2: Ótima tarde para vocês. Vamos aqui com as nossas informações na programação KTV FM. Olha, a Polícia Civil do Paraná prendeu temporariamente dois homens de 22 e 30 anos por envolvimento no homicídio que vitimou Adriele Priscila Lima da Rosa, de 25 anos, no dia 24 de abril deste ano. As capturas aconteceram na quinta-feira em Umarama, no noroeste do estado. Na ocasião do crime, a vítima estava conduzindo seu veículo acompanhada do seu namorado, de 29 anos, e sua filha, de 7 anos. De acordo com as investigações e com o relato de uma testemunha, o veículo foi interceptado por outro, do qual uma atiradora desembarcou e realizou disparos de arma de fogo que atingiram Adriele e causaram sua morte. O indivíduo, de 22 anos, foi apontado como autor dos disparos. Ele possui anotações criminais de tráfico de drogas e adulteração de sinal identificador, destaca o delegado da Polícia Civil, Leonardo Rodrigues. O segundo suspeito, identificado como mandante do crime, possui anotações criminais por roubo, ameaça, dano, tráfico de drogas, posse e porte ilegal de arma de fogo e munições. A suspeita é que os disparos teriam como objetivo atingir o namorado da vítima, uma vez que ele mantinha desavenças anteriores com o mandante. Diante dos elementos obtidos, a Polícia Civil representou pela prisão temporária dos suspeitos pelo prazo de 30 dias. A medida foi autorizada pela Justiça. E olha, a Delegacia da Mulher de Cascavel cumpriu um mandado de prisão preventiva expedido pelo primeiro juizado de violência doméstica e familiar contra a mulher de Cascavel em desfavor de um homem de 30 anos. O mandado foi expedido com fundamento na Lei Maria da Penha após a apresentação da autoridade policial diante do reiterado descumprimento de medidas protetivas de urgência. Após diligências, a equipe policial localizou o investigado e deu fiel cumprimento da ordem judicial, realizando sua prisão em encaminhamento à unidade prisional, onde permanecerá à disposição da Justiça. Mais notícias, acesse o portal ktv.com. Voltamos em uma hora.
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2: KTV FM, agora 4:07. Boa tarde, tudo bem aí? Como é que tá sendo a sua tarde, a sua sexta-feira? Temperatura caindo, hein? 10 graus, sensação térmica, 12 graus de temperatura. Em Foz do Iguaçu, 16 graus. Agora tem YouTube.

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6: Você ligado junto com a gente por aqui na nossa programação. Tá tudo certo aí com você, tudo legal. A gente segue por aqui com músicas, com sucessos e você, claro, ligadinho junto com a gente por aqui. Onde quer que você esteja, uma ótima tarde, até às 6h.

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1: Ótima tarde para você, vamos aqui com as nossas informações. Olha, uma mulher de 29 anos foi presa por furto em uma loja de roupas em Lindoeste na tarde de hoje. Segundo informações da Polícia Militar, funcionários do estabelecimento perceberam a ação e abordaram a suspeita ainda no local. Diversas peças de roupa estavam escondidas por baixo das vestes dela. A PM foi acionada para registrar a ocorrência e encaminharam ela para a delegacia de Cascavel. E o pai da dupla sertaneja Henrique e Juliano passou por um susto no fim da manhã de hoje após o helicóptero fazer um pouso de emergência na zona rural de Porto Nacional, na região central de Tocantins. A aeronave pertence ao cantor Juliano, mas os artistas não estavam no helicóptero no momento do acidente. Segundo o Corpo de Bombeiros, 3 pessoas estavam a bordo e 2 sofreram ferimentos leves. O incidente aconteceu em uma das propriedades da dupla no estado. Quem pilotava a aeronave era Edson Reis, pai de Henrique e Juliano. Conforme familiares, ele é piloto experiente. Após a repercussão do caso, a dupla publicou um vídeo nas redes sociais para tranquilizar os fãs. Segundo as primeiras informações, o helicóptero teria realizado um pouso de emergência. As causas do incidente ainda devem ser apuradas. Mais notícias, acesse o portal ktv.com. A gente volta com informações às 18 horas no programa EPC.
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10: KTV FM o tempo todo com você, 5 horas, 5 minutos. Seguimos por aqui com mais músicas, mais sucessos abrindo nossa última hora. Tem Papas da Língua.

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0: TV FM, o tempo todo com você, 5 horas e 56 minutos. Com essas e outras, a gente vai ficando por aqui, deixando um grande abraço para você, beijo grande no seu coração. Convidando você para continuar junto com a gente. Na sequência, chega o programa EPC com os destaques, as informações aqui de Cascavel e também de toda a nossa região. A gente volta a se falar amanhã, a partir da 1 da tarde. Grande abraço, cuide-se, tudo de bom para você e até amanhã. Tchau, tchau.
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1: Olá, olá para você ligado aqui na tela da KTV, para você ligado na KTV FM, sexta-feira, 12 graus, chuva que não para, é água a píncaros, chove a píncaros. Dia 8 de maio, estamos chegando com o nosso EPC pela KTV, pela KTV FM, pelas plataformas digitais. Olá, Luizinho, tudo certo?
2: Tô tranquilo, Jorge. Eu me senti num... prisioneiro hoje.
1: Prisioneiro?
2: Prisioneiro, Jorge.
1: Ah, por causa

0: Essa conversinha aí de dizer que vão fazer os reparos necessários, coisa, viu? Eu já entrei com processo, com a Copel, no passado, não consegui nada, entendeu? E é uma enrolação e você conversar demora um monte de tempo, daí você vai lá, tem que ser pelo telefone, no 0800, daí é a célula tal, e você fica pulando de célula em célula e acaba morrendo com a célula na mão.
1: Olha, de esses anos todos que vivo nos veículos de comunicação, nunca acompanhei uma fase tão ruim, tão crítica da Copel. É reclamação de todos os lados. Chova ou faça sol. E todas elas têm sempre uma desculpa. Rompeu um cabo, caiu uma árvore, sempre as mesmas desculpas, tá? Tá ficando difícil, tá ficando... Eu penso que a Copel vive o pior momento da sua história. Não é à toa que entre 30 é a 27ª avaliação da ANEEL, ela que já foi modelo. Mas, olha as nossas câmeras, veja lá, a nossa câmera lá de Londrina. Eu lembro lá em Londrina tinha... eu jogava num time lá que era o Kilowatt, olha o que tá relampeando lá.
0: Kilowatt,
1: porque só era negro. Não, era da Kilowatt, quer dizer que era da companhia de energia, que era local, né? A companhia de energia elétrica da cidade, né? Assim como lá tem a SAS, que era de água também, local. Né? Não sei se já mudou a água, mas era também. E era o Kilowatt, eu jogava no Kilowatt. É. Olha lá o nosso câmera do alto da torre da GTV, onde você tem a melhor internet.
0: Cemitério bonito,
1: 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E nossa Foz do Iguaçu, lá do alto da Foz Executive Center, onde estão a 90.1, a KTV FM e a nossa CBN Foz do Iguaçu. Ô, Luizinho, vamos começar o nosso programa dizendo que policiais civis e militares passam por curso de aperfeiçoamento em Cascavel. Del Rios acompanhou, vai contar aqui pra gente.
2: Jorge, um encontro de policiais civis e militares debateu hoje no auditório aqui da FAG o novo procedimento que deverá ser feito pelos policiais para evitar falhas nos processos, principalmente durante as prisões.
3: O curso foi organizado pela Delegacia da Polícia Civil, mas com a participação da Polícia Militar e da Guarda Municipal. Promotores de justiça apresentaram detalhes da legislação atual que podem evitar que todo o trabalho de investigação e até prisão seja descartado quando apresentado tanto ao Ministério Público como à Justiça.
2: A nova legislação prevê que, no caso de uma prisão, as provas apresentadas pelos policiais precisam ser robustas, tudo para garantir o trabalho e evitar falhas na própria legislação que possam, então, favorecer a pessoa que está sendo conduzida.
4: Trata-se de um curso de aperfeiçoamento. Nós notamos que, a partir do momento que foi instituído no Código de Processo Penal uma cadeia de custódia, ou seja, todo um procedimento que é necessário de apreensão de vestígios, de provas que são colhidas durante um flagrante ou uma investigação policial, é necessário que seja estabelecida uma certa cadeia, um certo passo a passo sobre isso. O que pode ser invalidado posteriormente pelos tribunais superiores, como é a forma de melhor acondicionar esses vestígios, como impedir que esses vestígios sejam invalidados posteriormente e qual é a necessidade de uma produção científica, uma análise científica desses vestígios deixados, atualizando esses policiais que alguns acabaram de ingressar na instituição e outros estão querendo se atualizar.
3: Para os agentes de segurança, apresentar mais provas em cada operação realizada representa também mais esforço e tempo, mas é preciso conhecer o sistema para evitar erros na hora da apresentação.
2: Como é algo mais recente, às vezes as forças de segurança, em alguns momentos, às vezes acabam deixando de tomar algumas cautelas, né? Eu sei que hoje já avançamos bastante, mas nunca é demais você aprimorar.
5: A gente conseguindo estar atualizado quanto às atualizações que vêm aí do Poder Judiciário, enfim, os novos entendimentos acerca dos tribunais superiores, com certeza aumenta a qualidade do serviço prestado e a gente pode dar uma resposta muito mais efetiva contra o crime.
1: Que bom, né?

0: que eles tenham ações que não sejam depois, vamos dizer assim, descartadas, né? De repente isso. Vai ali, não coleta a prova do jeito que devia e tudo. Eu ouvi um trechinho ali, muito legal. Os promotores, o pessoal ali que participou, muito bom. Toda a polícia aí, guarda municipal, polícia militar, polícia civil. Teve uma ali que eu cheguei, até me assustei, Luizinho. Fiquei com medo. Vazei, porque vai que, né?
1: Tem mais. É. Sobra para ti. É. Viu, Jorge? Mas todo conhecimento a mais que o policial recebe nessas,
0: sem dúvida,
1: nesses encontros, nesses seminários, nessas palestras que tem, é um conhecimento que uma hora vai precisar no serviço, prestando serviço, vai precisar desse conhecimento.
0: Para agir corretamente, para não dar brecha para o bandido recorrer, arrumar uma desculpa, né? Olha, eu falo para você, Luizinho, que o CMEI do Maria Luísa tem entrega adiada e segue sem previsão de atendimento. A Isabela conta para gente.
2: Pois é, Jorge. Seria nesta primeira semana de maio, mas novamente, quem está na fila de espera por uma vaga em CMEI, Centro de Educação Infantil em Cascavel, vai ter que esperar um pouco mais. Aqui no CMEI Maria Celestina Mecabô, que tem previsão para abrir 240 vagas na educação infantil, as obras ainda não foram concluídas. A expectativa era que este CMEI fosse entregue esta semana, né, a primeira semana de maio, mas novamente será preciso esperar um pouco mais. Nossa reportagem conversou com a secretária de Educação, que garante, falta pouco para a conclusão deste espaço e também para fazer o chamamento dos novos alunos.
3: Nesse momento, falta aproximadamente 4% da estruturação da parte final da execução, que é correspondente aos quadros elétricos. Então, nós estamos ainda nessa fase de tratativa. Nós tivemos o desembolso financeiro recentemente, por meio do FNDE. Eles têm um prazo, a partir da medição, de 120 dias. Já no ano passado, nós tivemos ali alguns atrasos recorrentes desse repasse. Nesse ano, nós estivemos em diálogo junto ao FNDE, tivemos o retorno positivo. A empresa já fez a aquisição dos materiais que estavam faltando e nessa semana intensificaram de forma ativa com os profissionais a parte final.
2: E como falta pouco, quem está na fila de espera aqui para o CMEI Maria Celestina Mecabô, seja por transferência ou por uma nova vaga, fique atento porque em breve o setor de cadastro único da prefeitura deve entrar em contato.
3: A diretora da instituição de ensino já vem trabalhando em toda a parte documental da unidade escolar. Nós estaremos fazendo uma abertura de transferência interna novamente das unidades escolares que têm interesse em estar indo para esse CMEI e, na sequência, fazendo a abertura do chamamento para as primeiras três turmas, que é o infantil 1 com 20 crianças, o infantil 2 e 3 com 24 crianças, e vamos aí ampliando as turmas para atender o quantitativo de aproximadamente 240 crianças. E se eles fizerem a entrega, conforme estamos acompanhando, no final da próxima semana, dia 15, nós já faremos o processo da inauguração e também já essa convocação.
2: Lembrando que o CMEI, né, tem uma obra aí de 1.500 metros quadrados e deve ter uma capacidade final para atender 240 crianças de 0 a 4 anos aqui em Cascavel, no bairro Maria Luísa. Jorge.
0: Obrigado, Isabela. É, CMEI não podemos demorar muito, né, Luizinho? Porque falta aí para... Olha, muitas crianças na fila aí, né? Precisava...
1: A demanda por vagas é grande.
0: É, prefeito, que é um homem da educação, prefeito, precisa ajudar aí para, né, as crianças terem uma escola.
1: Um ultimato.
0: É importantíssimo.
1: O problema é aquilo que nós sempre falamos. Por que que atrasa a obra, Jorge? Que atrasa a obra?
0: Porque baixam lá, né? Botam lá embaixo e tal.
1: E vai atrasando, vai pegando daqui, colocar ali...
0: O David Souza me pediu, e eu faço aqui, falou uma saudação para o pessoal que está lá na PIC, na PEC, que estão sempre acompanhando aí o nosso EPC. Obrigado. E esse pessoal é importante, né, Luizinho? Porque eles estão lá pagando pena por algum erro que cometeram na vida aí, mas eles ajudam muito a cidade aí, né? Lógico que eles têm benefício, têm remissão de data, etc, etc. Mas da maioria das obras públicas aí, se não fosse esse pessoal que está lá na PEC ou na PIC ajudar aqui, nós não tínhamos nada. Eu estou falando, varredura, limpeza, pintura, troca de lâmpada na cidade. Né? Então, um abraço aí para você aí que está na PEC, na PIC, recluso aí. tem que sair daí com a cabeça diferente, né? Pensando pensamentos bons. Vamos fazer um intervalo, Luizinho, e mandar um abraço pro Parra também. Parra, estamos precisando de teus préstimos aí. Olha lá a ponte da amizade, Luizinho, entupida. E tem um amigo meu que foi para lá, agora às 4h30, acho que ele está aí preso, olha lá, ó. Olha
1: eu
0: as
1: conheço
0: filas.
1: Um que está indo para lá também.
0: Olha hoje. As filas aí. Tem um amigo meu aí que se ele não tiver um desvio aí, ele está aí ainda. Ele não vai chegar lá das maquininhas, mas vai demorar.
1: Vai
0: demorar. Ganhou algum, poucos dias atrás, ganhou bastante, né? É. 54 pacotes?
1: 54.
0: Que é isso, rapaz?
1: Mas hoje tá indo famiagem toda.
0: É?
1: É.
0: É, mas não vai gastar 54.
1: Não, uns 20, 30 só.
0: Não pagou nem um café, né, cara?
1: Uns 20, 30. Coisa.
0: Eu nunca joguei nisso aí, Luizinho.
1: Não?
0: Tenho a menor ideia disso aí. Vamos fazer
1: um intervalo? É só ir lá e dar dedada, Jorge, é dedada.
0: Fazer um intervalo, 18 graus em Foz do Iguaçu. A gente já volta.
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0: Põe mais o nosso trevo Cataratas. Movimento tranquilo aí no Cataratas, fluindo o trânsito da 277, da 369, da José Neves Fonegueri, que às vezes é 467, às vezes é 163. E lá da 369 também, tá vindo lá. E chuva, você que está aí transitando e ouvindo a 94.5, toda cautela. Você que também que está ouvindo a 90.1, indo para a Ponte da Amizade, indo para 277, sentido Foz, toda cautela. Acadêmicos do curso de nutrição do Centro FAG levam capacitação para pessoas em situação de vulnerabilidade social no albergue noturno de Cascavel. Diego Hellstrom vai contar aí para a gente.
12: É isso mesmo, Jorge, Luizinho, amigos que acompanham o EPC. Acadêmicos do Centro Universitário FAG, do curso de Nutrição, prepararam um mini curso de bases na cozinha para apresentar para os acolhidos aqui do albergue noturno André Luiz.
13: A ação realizada no albergue noturno André Luiz oferece uma capacitação em manipulação de alimentos para os acolhidos da instituição. Ao final do curso, os participantes recebem certificado, o que pode ajudar na busca por uma vaga no mercado de trabalho.
14: É muito gratificante a gente poder aplicar esse mini curso para essas pessoas que são em vulnerabilidade social, porque a gente sente que a gente está agregando algo para elas. Além do mini curso já trazer essa experiência prática, teórica, dinâmica e avaliativa, a gente já consegue gerar um certificado para elas que já trazem um destaque para elas no mercado de trabalho, fazendo assim que na concorrência com alguém, eles já vão sair na frente por ter esse certificado.
13: A iniciativa faz parte de uma parceria com acadêmicos do curso de nutrição da FAG e surgiu como um projeto de extensão universitária.
15: Como uma unidade, né, de produção de alimentos, nós também exercemos aqui boas práticas de alimentação. Então, o que inicialmente começou como um apoio para capacitação interna, né, se tornou também uma prática de capacitação dos nossos acolhidos.
13: Segundo o coordenador, o objetivo é preparar os acolhidos para uma área que tem grande demanda em Cascavel. Além da capacitação, o albergue também desenvolve outras ações de apoio social e reinserção. Atualmente, o espaço tem capacidade para atender até 50 pessoas simultaneamente. Entre os acolhidos estão pessoas que vieram de outros estados, imigrantes, idosos, famílias e pessoas em situação de rua. Além do acolhimento, o albergue também busca criar caminhos para que essas pessoas possam recomeçar. E é justamente nesse processo que parcerias como essa se tornam importantes. A capacitação oferece não apenas conhecimento, mas também a possibilidade de uma nova oportunidade.
15: Esse trabalho que vem sendo realizado pela FAG, em parceria com o curso de nutrição, é uma das atividades de capacitação e formação para o mercado de trabalho. Então, todas essas parcerias nos fortalecem como instituição e também fortalecem as pessoas que dependem desse serviço para poderem ter uma motivação, para poderem reconquistar a sua vida em sociedade.
13: O albergue também recebe apoio de entidades e voluntários que auxiliam com doações, palestras e atendimentos aos acolhidos.
0: Ô Luizinho, o seguinte, o Adriano Lima, fala Adriano.
16: Ô Jorjão, como é que você tá?
0: Tô bem.
16: Estamos aqui pela KTV aqui, tá?
0: Obrigado.
16: Rádio, ouvindo vocês aí.
0: Obrigado.
16: Dizendo aí que Cascavel ali precisa, urgente lá, do CMEI ali, né? Que o nosso prefeito, nossas autoridades aí, dê uma olhada aí, que estamos falando das nossas crianças aí, meu amigo, né?
0: Verdade.
16: Um abraço para você e um abraço pro Luizinho aí, o Adriano Lima. Tamo junto, valeu.
0: Obrigado, Adriano. É isso aí, tem que, né, cobrar. Dona Vera, show, umas centenas de moradores da rua Jorge Lacerda, estamos indignados com a falta de fiscalização nessa rua, se tratando de barulhos, escapamento aberto, tanto de moto como de carro, está muito difícil conviver com isso. Será que existe alguém na cidade que possa resolver amenizar a situação? Minha sugestão é fazer fiscalizações de horários impróprios. Obrigado, Dona Vera. É uma parada indigesta, porque não é só aí não, né? Mas vou mandar para a doutora Laura, viu? Doutora Laura, presidenta Transitar, que eu acho que é ela, né?
1: É.
0: Vamos saber. Obrigado, dona Vera, pela sua mensagem aqui. Outra aqui, né, Jorinho? Poderia ver se no jogo de domingo do Olímpico, Dia das Mães, as mães vão pagar o ingresso? O Irineu, 3. Irineu, mandei lá para o Rubens Mendes, mas o Rubens, até ele acordar, ele deve estar agora num soninho, dormindo. Vamos ver se ele responde. Eu mandei aqui para ele a mensagem. Não acredito que vai virar, não. Dia 16 de maio, que é no outro sábado, vai ter a caminhada caminhada Cidade Unida contra a Pedofilia. Então, concentração às 8h30 da manhã em frente ao McDonald's e 9 horas saída com destino à Catedral. Tá bom? Olha aí. Espaço curtinho, né?
1: Sim.
0: Mas é interessante aí. Então, a Cidade Unida contra a Pedofilia. Vamos lá. Tem um vídeo aqui? Ah, aqui o que é?

0: Diga não à pedofilia.
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0: Legal, dona Vera. Dona Vera, ó, eu acho que tem alguma Vera falando mal de mim, Luizinho.
2: Pra falar mal de
0: a
2: você.
0: A dona Eva que pediu aqui pra gente divulgar. Um abraço, dona Eva. Galina, coloquei pro Galina aqui um problema ontem. A telespectadora nossa, a dona Andréia Karen, reclamou que lá próximo ao Teatro Municipal, a luz dos arredores já tinha caído 5-6 vezes. Ele respondeu, estamos trabalhando na ocorrência desde ontem devido à ventania e a partir da madrugada com a chuva forte e raios também. E aí mandei outra demanda hoje, que é aqui o telespectador que mandou, o André. O André mandou assim, o André Júlio. Estamos com problema de desligamento de energia todo dia, luz piscando várias vezes ao dia. Nesse momento estamos sem energia, região do Cancelo. Moro aqui há 14 anos, nunca tivemos esse tipo de problema que está acontecendo quase todo dia nos últimos 2 meses. Se tiver alguma notícia, agradeço. Resposta do Galina, que é o gerente regional da Copel. Tivemos desligamento acidental do alimentador que atende o bairro hoje no início da tarde. Cabo rompido por curto-circuito motivado por árvore sobre a rede. Galina, ele falou aqui que está 2 meses nessa, Galina.
2: Vou fazer uma pergunta aqui, Jorge, para o próprio Galina. Não tem uma equipe de manutenção para passar?
0: Não tem.
2: Hein?
0: Responde pelo Galina, não tem.
2: Não tem, Jorge?
0: Não tem.
2: Ou porque antes nós tínhamos as empresas, participavam de licitação, essas empresas faziam os cortes, as podas, livrava a rede, fazia o serviço de cabeamento. Hoje, as empresas que prestavam esse tipo de serviço estão todas sem licitação na Copel. Alguma coisa de errado aconteceu depois que privatizou, Jorge.
0: O caro Márcio, diretor lá da Sanepar, respondeu a demanda que mandamos lá para ele. Fala, Márcio.
3: Só para informar que foi feita a avaliação lá da fatura do cliente e retificada a fatura dele, tá bom? E vai ser entregue lá na casa dele a nova fatura.
0: Olha, então foi retificada a fatura,
2: aquele
0: diminuiu o valor,
2: da Sanepar,
0: que
2: lá,
0: ele,
2: né,
0: tinha sido o aumento, né? Então estava errada,
2: foi para
0: 400,
2: retificou,
0: vai devolver lá. Que bom, muito legal isso. Vou falar aqui do nesse sábado, 7:30 da noite, no CTG Roteio da Tradição, baile jantar, grupo Compasso Gaúcho, e vai acontecer lá. Ah, deixa a meninada convidar. É. Fala,
4: menina. Tendo um baile bom, com o preço que vale a pena? Então já anota aí que dia 9 de maio tem baile aqui no CTG.
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0: Legal.
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0: Que legal. Parabéns para essa prenda linda aí, para esse gaúcho aí.
2: Mas bate. Bem, Jorge, mas você imaginou você ir lá, além de comer bem, ainda vai dançar, Jorge.
0: Lembrando que o Nilson está arrecadando, né? Acho que já foi, né? Já foi.
2: Foi
0: acho
2: onde?
0: Que já foi. Já foi, né? Nessa sexta.
2: É.
0: Até às 18 já foi. Então, eu espero que tenha dado certo aí, arrecadando lá para a senhora que teve a casa queimada, né?
2: Sim.
0: Osiris Júnior mandou aqui o Bazar Beneficente do Projeto Crescer, das 8 às 13h30. Olha só o que tem lá no Centro Espírita Allan Kardec. Das 8 às 13h30, ó, roupas de inverno lá na região do lago. Olha só o que tem de roupa boa aí. Vale a pena ir lá. Preço baixo, né?
2: Sim.
0: Olha aí. Muito legal. Entendeu? Vamos prestigiar, então, a... Deixa eu pegar aqui o texto, Luizinho, que é o Bazar Fraternidade Espírita Allan Kardec, sábado às 8 às 13h30, Rua Terra Roxa, 1128. A renda é para o projeto Crescer. Obrigado, Osiris Júnior. Tem outra aí, Luizinho, que é do nosso Carlinhos Oliveira. Se eu não falo aqui, ele fala mal de mim. Macarronado com galeto, nesse sábado, 8 da noite, R$30. Levar talher, Orlando Silva, lá na Associação dos Moradores do Consolata. Vamos ajudar lá, prestigiar. Pessoal, sempre uma, Uma ação para ajudar alguém, né, Luizinho?
2: Dia 13, Carlinhos assume a Câmara de Vereadores.
0: O assunto aqui é outro, não é política.
2: Mas eu estou falando que política. Ele vai assumir, Jorge.
0: O Chá da Amizade, nesse sábado, 15h, R$60, realização da Oase da Igreja Luterana, 3035-3263, lá no Antônio Maçaneiro, esquina com a Paraná. Você não precisa ser da Igreja Luterana para você ir lá no café. Vai lá no Chá da Amizade, vai bater papo, vai... trocar conhecimento, receber informação, vale a pena. Sábado, das 15h, já pensou? Frio desse, vai lá tomar um chazinho.
2: Um chá,
0: espetacular. Pãozinho, uma cuca. Vamos prestigiar aí, ó. O Chá das Mulheres da Oase. Então, aqui, ó, convite é para todos. Legal? Obrigado aí para a professora que mandou aqui para a gente. O Bukowski não respondeu aqui uma demanda que eu mandei lá para ele de fio, rapaz. E a dona Olga Tchá também, mandei 4 ou 5 e ela não mandou nada para mim, rapaz.
2: Acho que não tem
0: internet. Será que tá de férias?
2: A internet cai, né, Jorge?
0: Não, tá de férias às vezes, né, Luizinho? A gente não sabe. Outra coisa que eu falo para você é o seguinte, o Rubens não respondeu ainda. Esse Rubens é um artista, né? Olha essa aqui, Luizinho, presta atenção. Vereador de Toledo vota em separado já, adiantou o voto, contrário à cassação dos parlamentares suspeitos de corrupção. A Carol vai falar aí por quê.
6: Para o vereador Sérgio Japonês, o parecer apresentado pelo relator professor Oséias extrapola os limites da Comissão de Constituição e Justiça ao propor interpretações que, na avaliação dele, acabam alterando regras previstas na lei orgânica e no regimento interno da Câmara. Entre os principais pontos questionados está o quórum necessário para a eventual cassação. Sérgio Japonês defende que a perda de mandato precisa ser aprovada por 2/3 dos vereadores, como determina na legislação municipal, e afirma que esse número não pode ser reduzido por interpretação da comissão.
7: A terça que vem vai ser lido o voto contrário dele, e se algum vereador membro da comissão quiser rever o seu voto baseado no voto dele, vai ser aí sim declara-se o resultado final do parecer, se acatado ou não. Então, vai ser lido terça-feira, o presidente Zanetti. Reunião ordinária acontece da Comissão de Constituição e Justiça. Aí sim, depois segue-se ao plenário para a deliberação de se acata a decisão do Conselho de Ética ou não.
6: No documento apresentado à comissão, o vereador Sérgio Japonês questiona a convocação dos suplentes para a votação, uma vez que eles teriam interesse em assumir os cargos em caso de cassação dos vereadores.
7: Manifestou o voto contrário e a liberdade parlamentar, muito embora a pressão política dos dois lados exista, né, de quem quer salvar e a sociedade que nos cobra, né? Já beira quase R$1 milhão pagos de salários e não está tendo trabalho. Então, a sociedade cobra uma agilidade.
6: Os processos de cassação contra os vereadores Dudu Barbosa, do MDB, e Valdomiro Bozó, do PL, têm como base investigações que apuram suspeita de corrupção passiva, envolvendo um suposto pedido de vantagem indevida para favorecer a aprovação de um projeto de interesse empresarial. Os dois parlamentares seguem afastados das funções por decisão judicial. E o caso também continua em andamento no Tribunal de Justiça do Paraná, que já manteve o afastamento dos vereadores em decisões recentes.
2: Que situação, né?
0: Que situação.
2: Que enrolação também.
0: E é uma novela isso aí, né, Luizinho?
2: É uma novela.
0: Essa pergunta aqui do Irineu sobre o ingresso das mães, Irineu, o Rubens está dormindo, mas o querido Vanderlei Rato me respondeu aqui, ele fala assim, ó. Na compra de um ingresso nas cadeiras descobertas, você ganha um ingresso para sua mãe, mas tem que comprar nas lojas oficiais do FC Cascavel, tá? Tem uma Kombi ali na avenida, é uma delas, né?
2: Sim.
0: E a outra eu não sei onde é que é. As outras lojas não sei, mas eu sei que essa ali tem. Vamos fazer o intervalo, Luizinho? A gente já volta aqui no nosso EPC Imagens do Trevo Guarujá. Essa câmera aí registrou um acidente. A Patrícia não me deu aqui para pôr no EPC, porque EPC é um programinha de segunda linha. Ela não me deu, mas teve um acidente e a nossa câmera gravou aí o acidente.
2: Eu vi.
0: Guarujá. Já pagou a câmera, né? De colocar ali, já valeu. Só de pegar o acidente, né? Já é o segundo. A gente vai para o intervalo, já volta aqui no EPC.
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0: Voltamos com o nosso EPC. Você tem imagens aí de Marechal Cândido Rondon. Tá chovendo lá, vizinhos? Consegue ver aí? Acho que não, né?
1: De jeito, né? Tá, mas acho que tá assim, tá molhado o asfalto.
0: Tá molhado?
1: Tá molhado.
0: Que bom.
1: Esse brilho todo aí é asfalto molhado.
0: É?
1: É água, né?
0: Água.
1: Água. Reflete a luz.
0: O seu caríssimo...
1: Fiz curso disso, viu, Jorge?
0: Fez curso?
1: Divisão.
0: O caríssimo, o seu Adair Odoni, ele pediu para mandar para o Galina, que propriedade tem umas árvores que estão tocando a rede elétrica, já fez o pedido, mas faz uns 7 meses até agora nada. Além de tudo, vão derrubar os postes. Aí, o seu Odoni, mandei lá para o Galina. Vamos ver o que o Galina fala aí. Outra coisa que eu digo aqui é o seguinte, tem outra reclamação aqui. O Miguel Svistowski, nossa, que nome, Svistowski, só mandou boa noite. Boa noite, ô Miguel. Obrigado aí pela companhia. Outro que mandou aqui, só mandou boa noite, é o seu Juvencio Nogueira. Seu Juvencio, boa noite, obrigado pela companhia. Espalha nós aí, seu Juvencio, que a coisa está feia aqui. O Marco fala aqui, o Marco, sobre a questão da queda de energia no Cancel, já faz uns 2 meses que cai constantemente a energia. É como disse aquele outro que mandou a mensagem. O cara me falar que foi de hoje, caiu um galho, a árvore, cabeamento, sacanagem. Nós, empresários, dependemos de energia para trabalhar, ficamos nas mãos atadas dependendo do sistema de energia falho. Marco do Cancel. É isso aí, Marco, falou tudo aí, né?
1: Bem isso mesmo.
0: É bem isso mesmo. Outra mensagem aqui. Boa tarde, PC. Sou um dos moradores do Jorge Acesso. Diz que alguém. Essa daqui é da Dona Vera, que eu já mandei. É que veio outra do mesmo lugar. Veio outra do mesmo lugar. Quer ver? Tem uma outra aqui que. Aqui, ó. O caríssimo. Não tem o nome dele. André. O André, boa noite. Aqui na Jorge Lacerda, além do barulho das motos, tem um problema que tiraram o radar que tinha na esquina com a Manaus e isso aqui virou uma pista de corrida. A hora que aconteceu pior, quem sabe alguém toma providência. O André. Isso, André. Mandei lá para a doutora Laura, viu, André? E a doutora Laura já está respondendo aqui, ó. Doutora Laura, olha, ela respondeu. Vou recomendar a equipe para intensificar a fiscalização na Jorge Lacerda. Das duas demandas, ó. Encaminhei para ela as duas. Agradeço, doutora Laura. Que é uma que a doutora Laura que eu mandei pra, lá e falei, Luizinho, que ela não tinha, não teve uma solução? Qual que é? Me ajuda a lembrar. Que não foi feito nada lá. Não lembro agora, me fugiu. Vamos lá no portal saber da Alexandra quais são as notícias aí, Ali. Diga lá.
2: Oi, Jorge, boa noite. Boa noite para quem está com a gente aqui no EPC. Tem uma notícia de Porto Rico que está movimentando as redes sociais, né? Movimentando inclusive o KTV.com, que foi a morte de uma mulher de 36 anos e da filha dela. Esse caso aconteceu no dia 2 de maio, já faz alguns dias que aconteceu, no entanto, a Polícia Civil se manifestou. Essas são as vítimas, né? A Maria Dejanira Roman Costa Talasca, de 36 anos, e a filha dela, a Maria Laura Roman Talasca, de 3 anos. Então, o que aconteceu no dia 2? Essa é a delegada e ela se manifestou sobre o caso e por que essa investigação. As duas e mais o pai da criança, né, o marido da Maria, estavam no carro e esse veículo submergiu, foi parar dentro do rio em Porto Rico. E, na verdade, o caso passou aí de um acidente a ser investigado se existe alguma participação de um terceiro. Essa família estava na cidade, eles são de Nova Londrina, mas estavam em Porto Rico porque eles tinham participado de uma confraternização na casa do outro filho do casal, de 19 anos, que mora nessa cidade vizinha. Quando, então, deixaram a confraternização, estavam voltando para casa, teriam se perdido na cidade, parar nessa rampa e dentro do rio. É um assunto bem impressionante, por isso que a polícia resolveu investigar, porque quer realmente saber o que aconteceu, se esse acidente foi proposital. Porque das 3 pessoas que estavam no carro, apenas o homem conseguiu sair. A mulher e a criança morreram afogadas dentro do veículo. A polícia, inclusive, fez o resgate do veículo, que vai passar por uma perícia e investiga se houve uma participação de um terceiro. É um assunto bem misterioso, né? Porque a polícia agora está investigando o caso. Enfim, é a morte da mãe dessa filha lá em Porto Rico. Assunto curioso mesmo, que está movimentando o KTV.com, é a história do encantador de cobras que a gente descobriu, a gente investigou, nós conseguimos alguns vídeos. Tá aí o seu Toninho, conhecido aí na região. Tem bastante comentário lá nas redes sociais já, de pessoas que conhecem o seu Toninho. E ele é conhecido porque no interior as pessoas chamam ele para encantar cobras, né? Fazer o resgate de cobras. Só que o seu Toninho não usa nenhum equipamento de proteção, olha ele, de chinelo, ele não usa luva, ele não tem roupa especial, ele disse que tem um dom mesmo aí de domar as cobras, ele aparece ali fazendo o resgate de duas cobras cascavel. Então o assunto chamou atenção, a gente tentou falar com o seu Toninho, não conseguimos, porque ele não é adepto a tecnologias, né? Os filhos dele dizem que acompanham ele por câmeras de segurança, ele mora ali na estrada Rio da Paz, e tá aí, ó, os vídeos dele, é um assunto curioso, quem quiser ver o seu Toninho em ação, acessa lá o ktv.com que tem os vídeos dele, olha lá ele. Esse aí é o soldado Jefferson, que conhece o seu Toninho, passou as informações, passou o vídeo pra gente também, e o pessoal diz que chama o seu Toninho aí para capturar a cobra do jeitinho dele, né? Um tanto curioso. Notícia triste lá de Toledo, que foi a morte de uma menina de 2 anos, ela que na tarde de ontem estava brincando dentro de casa e um tanque acabou atingindo ela, esmagando, a menina não teve tempo de ser socorrida, a própria família, por meios próprios, procurou o hospital. No entanto, ela não sobreviveu. É a Maria Helena Valadão, ela foi enterrada hoje, a menina de 2 anos, ela que faria aniversário aí nos próximos dias, no dia 24, ela completaria 3 anos. Notícia muito triste, mais um acidente com um tanque, desta vez em Toledo, Jorge.
0: Muito triste, né, da criança. Sim. A gente tem que tomar cuidado, né, ter cautela, porque as crianças, elas não têm controle, né? Sobem onde não deviam subir, vão embaixo de onde não deviam. E outra coisa, você aí em casa, você que viu, não vai dar uma de seu Toninho aí não, porque é muito perigoso, né? Já pensou uma cobra dessa dar uma... Tchau.
1: Uma picada.
0: Uma cascavel aí, pelo amor de Deus. Olha, o caríssimo João Max faz uma pergunta aqui. E é verdade, eu não ouvi mais falar isso. Sobre aquela morte do pai e filho, donos da garagem, ninguém falou mais nada. Eu realmente não sei. Tem muitos casos assim, né, Luizinho? Que outros casos vão surgindo, acontecendo e vai se esquecendo daquilo, né?
1: Verdade.
0: É bem lembrado ele, viu?
1: Patrícia?
0: Diga lá, dona Sol.
3: Telefone da minha esposa. Todo dia eu passo ali dentro da marginal da 467.
0: Onde entrando no.
3: Jorge, muito vizinho, tudo bem? Eu estou usando o telefone da minha esposa. Ah. Todo dia eu passo ali dentro da marginal da 467, entrando no contorno para ir para perto do Porti ali. Toda vez que chove, alaga ali. Hoje eu passei, o carro quase apagou. Tinha um monte de pessoas já com o carro estragado ali. E para quem que reclama isso aí? Porque ninguém resolve, ninguém arruma. Aí entra água no motor, tem que abrir. Quem que vai pagar esse conserto? Dá uma olhadinha para nós, ver quem que pode arrumar aquele bombeiro, ou arrumar alguma coisa para escoar água ali. Choveu. Ele sai da 467 e entra na Barão, ali, no Rio Branco. Ali.
0: Eu já vi, é verdade. Mas eu acho que agora tem uma concessionária, eu acho, agora, né, Luizinho? Eu vou aproveitar essa ligação aqui, que ele está usando o telefone da dona Sol, a sua esposa. Daí eu vou perguntar assim, Luizinho. Você utiliza o telefone da sua esposa?
1: Eu não.
0: Não? E ela poderia usar seu telefone?
1: Sim, o meu fica solto.
0: Fica solto?
1: Fica solto.
0: Perguntar para a dona Sol. Dona Sol, a senhora consegue acessar o telefone do seu marido? Não é por nada, não. É só uma pergunta, né?
1: Você vai dizer que você não pega o telefone da Eliane nunca?
0: Eu nunca.
1: Não?
0: Não, porque dela vai querer pegar o meu? Tá louco, cara? Dei a pau, Juberal. Ô, Lizinho.
1: Mas eu garanto que o Benjamin vive mexendo no teu...
0: Benjamin domina, né, o telefone.
1: Viu? Que nem neto, Jorge.
0: Olha essa aqui, ó.
1: Neto, você dá o telefone, quebra a tela, faz um...
0: Essa daqui, Jorge, é a melhor notícia que eu li nos últimos tempos. Estou lendo aqui no Jornal do Estado, Folha. O STJ decide que emprestar dinheiro com juros não é crime dentro do limite legal. Entendeu? Então é assim, ele fala assim, ó. O Superior Tribunal de Justiça consolidou o entendimento de que empréstimo com cobrança de juros entre pessoas físicas não configura crime por si só. Terceira turma do STJ, no 1980.016, definiu que o contrato de mútuo veneratício, é permitido pelo Código Civil desde que o juros não ultrapasse o teto legal de 12% ao ano, com capitalização apenas anual, conforme a lei de usura. O crime de agiotagem está previsto no artigo 4º da Lei 1.521, de 26 de dezembro de 1951, com pena de detenção de 6 meses a 2 anos, sua caracterização independe do resultado, consumando-se no momento em que o agiota condiciona o pagamento. Aí eu vou te fazer uma pergunta. Os juros dos bancos é de 12% ao ano?
1: Não. Deixa de pagar teu cartão de crédito.
0: Olha quanto dá o cartão de crédito. Olha quanto dá. Olha quanto dá o cheque especial.
1: Veja lá.
0: Olha o empréstimo que você faz no banco, quanto você paga. Eles estão de brincadeira, né? Então, não é crime se permanecer dentro do teto legal de 12% ao ano. Então, os bancos cometem crime todos os dias. Até e o que é feito?
1: Até a maquininha, quando você passa no crédito que o cara precisa sacar, a maquininha cobra mais que isso.
0: E o que é feito? Eu queria aproveitar, Luizinho, já que estamos quase, né? O nosso caríssimo presidente da Câmara de Vereadores, o Thiago de Almeida, ele ficou de vir aqui no EPC hoje.
1: É.
0: Né?
1: Sim.
0: Ele combinou comigo, né?
1: Combinou no ar.
0: Entendeu? No ar, ele falou aqui, né? Até agora não apareceu. O que será que houve? Está chovendo lá dentro da Câmara, de repente?
1: Tá.
0: É?
1: O problema é que tá. Viu?
0: Olha, famílias de baixa renda podem pegar leite de graça em Cascavel. Que boa notícia, Isabela. Como é que é isso? Diga lá.
4: E olha, Jorge, o programa Leite das Crianças atende mais de 1.000 famílias mensalmente aqui em Cascavel. Além disso, é um fomento à economia da região. A chuva não atrapalhou a chegada do leite. Ainda antes das 7 horas da manhã, o produto já estava nos pontos de entrega para ser distribuído às famílias cadastradas no programa Leite das Crianças. Este colégio aqui no Riviera é um dos 32 pontos de entrega de Cascavel. 2 vezes por semana, as famílias fazem a retirada dos pacotes de leite. Em Cascavel, a média é de mais de 53 mil litros de leite distribuídos por mês.
5: Hoje vocês vieram num dia chuvoso, então vocês não encontraram uma fila. Mas normalmente essa fila ela dá uns 50 metros, mais ou menos. Aí, onde as nossas funcionárias fazem toda a triagem, elas fazem a organização. Né? Todas as pessoas que são beneficiárias, elas vêm pegar o seu leite. Aquele que não pode, encarrega-se de trazer uma documentação para que um representante venha buscar. Mas estamos servindo praticamente 100% desses pais.
4: Tem direito ao benefício famílias inscritas no Cadastro Único, com renda de até meio salário mínimo regional por pessoa, e crianças de 6 meses a 3 anos de idade. Além de ajudar na alimentação, o leite faz a diferença no orçamento doméstico.
6: Ajuda, porque olha, o litro de leite hoje não está, o de pacote não está menos de R$ 6. Você já pensou, tem que comprar 7 litros para cada dia, não vai dar certo. Ajuda muito.
4: Muito mais que um apoio financeiro para as famílias, o leite é fonte de cálcio, proteínas e nutrientes importantes para o desenvolvimento infantil.
7: Esse leite, ele recebe um composto vitamínico, então ele não é o mesmo leite que você encontra no mercado. Ele é um leite enriquecido com vitaminas. Já para atender as crianças de famílias que têm dificuldades, né, na questão de desnutrição, isso foi o que se pensou inicialmente, né?
4: Além de garantir o alimento na mesa das famílias, o programa também movimenta a economia local. O leite distribuído em Cascavel vem de 7 laticínios da região, o que ajuda a fortalecer a produção e a geração de renda no campo.
7: A gente sabe que a cadeia do leite, eles passam por momentos de dificuldade. Então, isso foi o nascimento do programa, né? Então, ele vem também para ajudar os laticínios, as usinas de beneficiamento de leite, a comercializar o leite deles, né? E, preferencialmente, a gente atende as laticínios que têm mais produtores que são do Cadastro da Agricultura Familiar, né?
4: Criado há 23 anos pelo governo do estado, o Leite das Crianças já beneficiou diferentes gerações. Na família da Rosângela, o benefício passou de mãe para filhos e agora ajuda na alimentação da bisneta.
8: Ajuda muito. E isso é uma maravilha, né? Isso é muito bom, esse leite. Mesmo sendo um dos programas sociais mais antigos no estado, o número de famílias atendidas tem diminuído. No ano passado, foram distribuídos quase 2 milhões e meio de litros de leite na região de Cascavel. Em 2021, esse número passava de 3 milhões e 300 mil litros. A redução está ligada à queda no número de inscrições. Por isso, a coordenação do programa quer reforçar a divulgação e a busca por novas famílias.
7: As famílias que tenham as crianças ali, que se enquadrem, que busquem o CRAS, né? Que isso a gente não tem um limite de atendimento. Então, a ideia é ajudar essas famílias que precisam mesmo.
8: O leite representa a segurança alimentar para milhares de famílias. E enquanto a procura diminui, a meta é garantir que o benefício chegue a quem ainda tem direito, mas não está cadastrado.
0: Ah, Luizinho, olha aqui, o Valdecir Bertolli. Hoje em Santa Teresa não funcionam nem os bancos, comércio fechado dia todo, falta energia. Chove com energia, está uma vergonha. Copel só sabe cobrar, parecia feriado. Pois, olha só. Pai. Vou mandar lá para o Galina. O Galina...
1: Não cancela e foi o galo da árvore lá em Santa Teresa.
0: Vamos ver o Galina vai falar de Santa Teresa. Galina, Galina. Você me mata, Galina. Eu não tenho mais como defender você, Galina. Estou aqui numa situação delicada. Ô Luizinho, muita gente aqui adorando o comentário sobre o telefone, Luizinho. Não vou nem pôr no ar aqui, porque senão vai dar problema. O Ministério Público pede que justiça cobre multa do município de Cascavel por atraso nas adequações da UPA Tancredo Neves. O Leandro vai contar aí pra gente.
9: Jorge, esse caso já é acompanhado pela nossa reportagem há muito tempo. Qual o tempo, né, que o próprio Ministério Público aguarda o envio da documentação por parte do município?
10: O Ministério Público do Paraná monitora há 7 anos a regularização de alguns itens da unidade de pronto atendimento da Avenida Tancredo Neves, em Cascavel. São adequações exigidas pela Vigilância Sanitária e Conselhos Representativos, como área exclusiva para lactário, reforma e ampliação da cozinha, bem como adequação do fluxo entre a área e o depósito de alimentos, adequações de equipamentos do refeitório e nos sanitários. Os prazos não foram cumpridos e a promotoria pediu ação da justiça, que chegou a fixar uma multa de R$30 mil dia em caso de atraso nas respostas.
9: As obras são acompanhadas pelo Ministério Público desde 2019, quando foi firmado um termo de ajustamento de conduta com o município para as devidas adequações. A previsão era de conclusão em 2020, mas o tempo passou e pouca coisa progrediu.
10: Mesmo assim, o município pediu mais prazos. Solicitação prontamente atendida pelo Poder Judiciário.
11: Posteriormente, ele foi concedendo mais prazos para o município. O município acabou trazendo para nós algumas adequações que foram trazidas tanto no fluxo operacional e sanitário, áreas de higienização que foram nos apresentadas, mas nós requisitamos que a Vigilância Sanitária fosse até o local e verificasse o que faltava ainda, e verificamos que muitos desses itens ainda estavam por haver.
10: A Secretaria Municipal de Saúde sempre apontou dificuldades técnicas para cumprir os prazos.
11: A alegação do município é que ele está fazendo as adequações de forma contingenciada, aos poucos, ele apresenta algumas modificações, ele apresenta dificuldades técnicas, licitações que às vezes são julgadas desertas, então ele apresenta dificuldades técnicas para a colocação e para a resolução de fluxos internos ali, até o problema nas estruturas gerais, controle de temperatura entre os ambientes e as dificuldades estruturais que existem.
10: Diante da demora e das justificativas da Prefeitura, o MP solicitou ao Poder Judiciário que a multa de R$30 mil dia seja reajustada e cobrada imediatamente, enquanto os trabalhos necessários não sejam finalizados.
11: A última manifestação do Ministério Público foi no mês passado, solicitando ao juiz que cobrasse um organograma completo, um cronograma completo dessas adequações que devem ser feitas e sob pena de um aumento de multa e a efetiva cobrança dessa multa do município. Estamos aguardando, então, agora as novas justificativas do município e, caso não sejam adequadas, aguardamos que o juiz efetive essa multa para a gente poder cobrar e, de alguma forma, tentar coagir o município a que faça de uma forma célere e resolva essa situação na UPA Tancredo, que demanda muitas carências ali ainda.
10: Em nota, a Secretaria de Saúde de Cascavel informa que vai apresentar nos próximos dias ao Ministério Público a licença sanitária aprovada da UPA Tancredo, além dos ajustes realizados na unidade. A nota informa ainda que o credenciamento da UPA ao Ministério da Saúde já está sendo discutido.
0: Diego Hellstrom. Diga lá, edição do Festival do Teatro. Está chegando o último final de semana? Fala lá, Diegão.
12: Exatamente, Jorge. O Festival de Teatro começou no domingo e segue até domingo. Então, entrando aí no último final de semana, na reta final. E hoje, daqui a pouco, às 8 horas da noite, aqui no Teatro Municipal Cefrim Filho, tem a apresentação Aqui Ainda ou Enquanto Há Futuro. A gente vai fazer um convite, mas entender um pouquinho do que é essa apresentação. E quem vai explicar pra gente é o Mauro Filho, que faz parte, né, do elenco. Mauro, sobre o que é essa peça?
13: Muito bem. Aqui Ainda ou Enquanto Há Futuro é uma ideia de pensar como que o teatro, como que o coletivo pode sobreviver a esse mundo atual, né? E como a gente sobrevive fazendo as coisas juntos, né? Sobretudo aonde a gente vive, nos nossos lugares de pertencimento, né? Nas nossas cidades, nossos estados, enfim. É, conversar um pouco com o público de uma maneira bem direta, né? O público vai estar bem perto da cena, é bem divertido. Então, um pouco isso, pensar como que a gente lida com o mundo coletivamente.
12: É uma peça para todo mundo ou tem restrição de idade?
13: Sim, a gente recomenda para maiores de 14 anos, né? Não que quem é mais novinho não possa vir, mas é sempre recomendável, né, a classificação para acima de 14 anos, que vai entender melhor a peça.
12: Show de bola, e fica o convite para o pessoal que está em casa.
13: Gente, vem, dá tempo ainda, pega um casaquinho, vem para o teatro, tenho certeza que vocês vão se divertir bastante.
12: É, o frio não vai espantar o pessoal não, Jorge. Inclusive, o final de semana tende a ser muito frio, mas é a reta final e o pessoal tem que aproveitar aí os últimos dias do Festival de Teatro aqui de Cascavel. E a Beth Leal, secretária de Cultura aqui do município, vai fazer um convite pro pessoal. Beth, que o frio não espante o público. Né?
14: É isso mesmo, que o público venha para o nosso teatro, venha participar, prestigiar, né, o encerramento também do nosso 37º Festival de Teatro. Tem muita coisa boa acontecendo ainda, hoje, amanhã, tanto aqui no Teatro Cefrim Filho, no Centro Cultural Gilberto Maier e também no Shopping Catuaí, que em razão do tempo, nós acabamos transferindo algumas programações que seriam feitas a céu aberto, né? Seria feita lá no Lago Municipal, no Palco Arena, no Calçadão da Avenida Brasil. Então, nós acabamos fazendo uma mudança aí do cronograma, mas já estamos divulgando para todos para que venham participar com a gente. E o grande encerramento, domingo, às 19 horas, aqui no Teatro Cefrim Filho, com a companhia que vem de Curitiba, justamente para fazer a gente rir muito. E quando a gente ri bastante, a gente se aquece. Então, vamos espantar o frio, vamos fazer com que realmente esse festival, com tudo que já aconteceu, desde o dia 3 de maio, agora até...

0: Está no ar a Voz do Brasil. As notícias do governo federal que movimentaram o país no dia de hoje.
1: Boa noite.
2: Uma boa noite para você que nos acompanha em todo o país.
1: Sexta-feira, 8 de abril de 2026.
2: E vamos ao destaque do dia: investimento em energia.
1: São 130 bilhões de reais para melhorar a distribuição de energia elétrica no país até 2030. Gabriela Noronha.
3: Foram renovados os contratos de concessão de 16 distribuidoras de energia elétrica. A renovação dos contratos beneficia cerca de 42 milhões de residências no país.
2: E anunciado também, Luz para Todos vai chegar a mais 233 mil novas famílias.
1: E ainda, rendimento médio mensal do brasileiro alcança o maior patamar da série histórica desde 2012.
2: O valor tem crescimento de 5,4% em 2025 e chega a R$ 3.367, Graziella Bezerra.
4: O aumento da oferta de trabalho foi o que mais puxou o incremento da renda.
1: Você vai ouvir também serviços públicos na mão.
2: GovBR alcança a marca de 500 milhões de assinaturas eletrônicas.
1: Saiba como proteger sua conta e evitar golpes virtuais. Cleide Lopes.
5: Você pode acessar na plataforma serviços digitais que vão ajudar a proteger seus dados contra golpistas.
2: Hoje, na apresentação da Voz do Brasil, Mariana Jundumem, Nazi Brum.
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2: 130 bilhões de reais em investimentos para modernizar a distribuição de energia elétrica no país até 2030.
1: O anúncio foi feito em evento que contou com a presença do presidente Lula.
2: O objetivo é melhorar a qualidade dos serviços prestados à população e incentivar o desenvolvimento e a geração de renda.
3: Foram renovados nesta sexta-feira os contratos de concessão de 16 distribuidoras de energia elétrica em 13 estados do país. Os contratos devem viabilizar cerca de 130 bilhões de reais em investimentos até 2030. Esses recursos serão investidos em projetos de modernização da rede, expansão de linhas de distribuição e aumento da capacidade de resposta a apagões e eventos climáticos. Por exemplo, segundo o ministro de Minas e Energia, Alexandre Silveira, os contratos agora incluem novas regras para melhorar o atendimento ao consumidor.
6: O objetivo é proporcionar atendimento mais eficiente, mais rápido, mais respeitoso aos consumidores de energia brasileiros. Bairros mais pobres terão o mesmo padrão de qualidade que os bairros mais ricos.
3: A renovação dos contratos beneficia cerca de 42 milhões de residências no país. Além disso, a expectativa é de que sejam gerados mais de 100 mil empregos. Presente na cerimônia, o presidente Lula falou sobre a importância da parceria entre Estado e iniciativa privada para garantir o fornecimento de energia em todo o Brasil.
7: Que a gente pode ter um país que nunca mais teremos apagão. E a renovação desses contratos, antecipando inclusive a renovação, é uma demonstração de que o governo tem confiança nos empresários, de que a

0: precisa e amplia o alcance da iniciativa para mais de 233 mil novas famílias. O objetivo é promover o uso produtivo da energia voltado à geração de renda. No caso do pequeno produtor Gilson Matos, de Canavieiras, no sul da Bahia, a chegada da energia elétrica trouxe uma verdadeira mudança de vida.
1: Era luz de vela, era o lampião, a água para chegar até aqui era uma dificuldade tremenda, tudo era mais difícil, a gente não tinha projetos. Então, depois da chegada do Luz para Todos, tudo mudou, né? Nos incentivou a plantar, a criar, produzir, fazemos hortas. Hoje nós já temos água com facilidade, porque nós já temos bomba elétrica. Tudo hoje ficou mais fácil.
0: Com a atualização, o programa Luz para Todos passa a priorizar grupos como mulheres, chefes de família, comunidades que necessitam de infraestrutura voltada à segurança alimentar e famílias em situação de vulnerabilidade. Reportagem Gabriela Noronha.
2: E o programa Gás do Povo tem data fixada e será pago sempre no dia 10 de cada mês.
3: Neste domingo, a Caixa Econômica Federal fará o pagamento do Vale Recarga para cerca de 2 milhões e 700 mil famílias.
2: Para ter acesso à recarga, o responsável familiar deve procurar uma das 25 mil revendedoras em todo o país, utilizando o cartão do Bolsa Família com chip ou o cartão de débito da Caixa.
3: Também pode utilizar o CPF e o código de validação, que será enviado para o celular do responsável.
2: O programa Gás do Povo fornece a recarga de botijões de 13 quilos para 15 milhões de famílias inscritas no Cadastro Único.
3: Mas elas não recebem todas ao mesmo tempo. As recargas têm validade de 2 a 3 meses, a depender do tamanho da família.
2: O brasileiro está ganhando mais.
3: O valor médio mensal recebido já passa de R$ 3.367,00, o melhor da série histórica do IBGE desde 2012.
2: A melhoria nos rendimentos foi verificada no mercado de trabalho e também nos benefícios sociais.
4: É o maior rendimento da série histórica iniciada em 2012. O rendimento médio mensal do brasileiro foi de R$ 3.367,00 em 2025, um crescimento de mais de 5% em relação ao registrado em 2024. No universo de 212 milhões de brasileiros, 67% tiveram algum tipo de renda no ano passado. O aumento da oferta de trabalho foi o que mais puxou o incremento da renda. No ano passado, a população ocupada chegou a 101 milhões de pessoas e a massa de rendimento total dos trabalhadores atingiu quase R$ 362 bilhões de reais. Também um recorde. Outras fontes contribuíram para o aumento da renda, como explica o pesquisador do IBGE, Gustavo Fontes.
5: Ao analisar por tipo de rendimento, né, se observa que 47,8% da população possui rendimento do trabalho, enquanto 27,1% tinham rendimentos de outras fontes. Entre esses outros rendimentos, né, o destaque vai para a aposentadoria e pensão, né, que abrange 13,8% da população residente, seguida por rendimentos de programas sociais do governo, 9,1%.
4: A região sul manteve a maior proporção de pessoas com rendimento, cerca de 71%, enquanto norte e nordeste apresentaram os menores percentuais, apesar dos avanços registrados nos últimos anos. Para o economista José Luiz Pagnussá, os números apontados pela PNAD mostram uma evolução no mercado de trabalho e nas políticas sociais.
6: Porque ao mesmo tempo em que o rendimento médio está subindo, temos recordes também no número de pessoas ocupadas. E além disso, né, dado o impacto das políticas sociais, esse recorde se dá também com os menores índices de desigualdade da história brasileira.
4: Na comparação com o período pré-pandemia, o aumento é mais expressivo. O rendimento médio de todas as fontes ficou 8,6% acima do registrado em 2019, o que mostra que a recuperação na renda se manteve de forma consistente até 2025. Reportagem Graziele Bezerra.
3: Cartão de crédito, cheque especial, crédito pessoal.
2: Brasileiros que não conseguem pagar dívidas nessas modalidades têm agora a oportunidade de sair do sufoco financeiro com o Desenrola Famílias.
3: Juros mais baixos, prazos mais longos e descontos estão entre as vantagens do programa.
7: Jácio Fiuza Júnior, de 73 anos, é jornalista aposentado e tem dificuldades para pagar as faturas do cartão de crédito.
8: Fiz a negociação, dividi em várias parcelas e do jeito que está, não baixa a dívida.
7: Assim como já

0: fácil, 80% das famílias brasileiras têm algum tipo de dívida, principalmente com cartão de crédito, cheque especial e crédito pessoal, segundo a Confederação Nacional do Comércio. Agora, essas famílias têm a oportunidade de aliviar o orçamento com Desenrola Famílias. Podem participar pessoas com renda mensal de até R$ 8.105, com dívidas contraídas até janeiro de 2026, com atraso entre 90 dias e 2 anos. O programa prevê descontos de até 90%, linhas de crédito com juros limitados a 1,99% ao mês, prazos de até 48 meses. E ainda a possibilidade de usar até 20% do saldo do FGTS ou R$ 1.000 para abater dívidas. E pessoas com dívidas de até R$ 100 terão um nome limpo num prazo de 30 dias. O Desenrola também exige que as instituições financeiras invistam na educação financeira. Reinaldo Domingos, especialista em educação financeira, diz que é preciso consciência para que as famílias não voltem a se endividar.
1: Tudo que nós ganhamos e nós gastamos, é necessário que nós tenhamos uma organização. O Desenrola Brasil é uma opção, é uma oportunidade muito importante. Só que ela precisa vir junto com a educação do comportamento financeiro.
0: A adesão ao Desenrola Famílias deve ser feita diretamente com os bancos e instituições financeiras. Só no Banco do Brasil, nos dois primeiros dias do programa, foram feitos 12.600 pedidos de renegociação. Gilson Bittencourt, vice-presidente de Agricultura e Agricultura Familiar do Banco do Brasil, disse que espera uma procura intensa pelo Desenrola Famílias nos próximos dias.
2: Recuperar a sua adimplência, abrir novas possibilidades de acesso ao crédito. A nossa expectativa com esse segundo é que ele atinja ainda um grupo maior de famílias e traga mais tranquilidade para as famílias e, nesse caso aqui, para os clientes do Banco do Brasil.
0: E para o jornalista Jácio Fiuza, que nos contou sobre a dívida com cartão de crédito, o programa chegou em boa hora.
3: É um programa que vai beneficiar a mim e muitas famílias brasileiras, né?
0: O Desenrola Famílias também protege as famílias das dívidas com casas de apostas, as chamadas bets. Ele estabelece o bloqueio de CPF para apostas por um período de 12 meses. Colocução de Thaísa Vitória, reportagem Luciana Colares de Holanda.
4: Para estimular as mulheres a seguirem a carreira acadêmica, a CAPES, Coordenação de Aperfeiçoamento de Pessoal de Nível Superior, criou o programa Aurora.
5: A iniciativa é voltada a professoras vinculadas a programas de pós-graduação que sejam gestantes ou mães de crianças de até 2 anos.
4: Em outra frente, estudantes indígenas também estão sendo estimulados na pós-graduação a seguirem na pós-graduação após concluírem o ensino superior.
5: Sobre esses programas, nós conversamos com a presidente da CAPES, Denise Pires de Carvalho. Acompanhe.
4: Oi, presidente, como vai? Vamos começar falando do estímulo que a CAPES vem oferecendo para que as cientistas que são mulheres consigam continuar suas pesquisas. Qual que é o problema que existe hoje em relação à maternidade e que estímulo é esse?
6: Olá, Mariana, um prazer estar contigo e com o Nazi na Voz do Brasil. As mulheres, elas são maioria entre as mestres e as doutoras do nosso país há mais de 20 anos. E nós temos no Brasil 49% de mulheres cientistas. No entanto, elas atuam menos no corpo docente da pós-graduação. Então, há um gargalo, há um impedimento no ingresso e permanência das mulheres como professoras na pós-graduação.
4: Presidente, assim como as mulheres, a CAPES também tem investido em outras ações aí para a promoção da diversidade, com um programa voltado para jovens indígenas, né? O que, que é esse programa? Como que ele vai ajudar a ampliar a participação dessas diversas etnias no ambiente de produção científica?
6: É o novo programa de desenvolvimento acadêmico indígena, porque os nossos estudantes indígenas têm sido incluídos no ambiente da educação superior. Quando eles terminam os seus respectivos cursos, eles querem ingressar, muitos deles, nos cursos de mestrado e doutorado. No entanto, a seleção para esses cursos acontece muitas vezes longe da localidade onde eles moram. Então, esse novo programa, ele vem para que aconteça uma seleção dos estudantes indígenas de uma maneira nacional. Eles podem aplicar a seleção do local onde eles estão, muito semelhante ao que fazemos com os estudantes que vêm do exterior para estudar no Brasil. Então, um estudante que está em São Gabriel da Cachoeira, que acabou a sua graduação, ele pode tentar a seleção para o mestrado ou doutorado na Unicamp, na UNB, na UFRJ, ou mesmo na Universidade Federal do Amazonas, sem precisar sair de São Gabriel da Cachoeira. Ele faz a seleção e ele só vai para a região para onde ele é selecionado depois dele ser selecionado.
7: Agora, presidente, como é que a CAPES identificou a necessidade desse estímulo aos indígenas, né? E que benefícios a maior diversidade de culturas e origens dos cientistas pode trazer para as pesquisas brasileiras?
6: Foram os próprios estudantes indígenas que trouxeram essa demanda para a CAPES, junto com os professores que atuam na educação escolar indígena, que vieram nos propor que nós fizéssemos um programa específico para que esses estudantes provenientes de povos originários que estão em regiões mais isoladas do país possam continuar os seus estudos, fazendo a seleção das suas localidades. E eles vão migrar para seguir os seus estudos no mestrado, no doutorado, somente após serem selecionados.
4: Mas é como o Nazi disse, né? Tem um benefício para a própria produção científica brasileira, para o tipo de pesquisa que vai ser feita?
6: Com toda certeza, porque nós temos a educação dialógica é aquela que leva melhores resultados. E esses estudantes, com certeza, terão muito a contribuir no ambiente da pós-graduação, porque eles trazem todos os saberes que existem nos povos originários, toda aquela troca de experiência entre a produção de conhecimento do ambiente da universidade, que é internacional, agora passa a contar também com o conhecimento que vem dos povos originários. E essa educação dialógica certamente aumentará a produção de conhecimento no nosso país e será uma produção de conhecimento que tem possibilidade de atender muito mais às demandas da nossa sociedade, nos diferentes territórios da nação.
4: Agora, presidente, para além desses grupos específicos que a gente mencionou aqui, as mulheres, os indígenas, o governo do Brasil tem também feito um movimento de valorização da produção científica como um todo, teve inclusive reajuste das bolsas, da CAPES, e a gente vê outros estímulos aí. Eu queria que a senhora falasse um pouco mais para a gente do que foi feito nesses últimos anos.
6: No ano de 2023, quando assumimos, houve um aumento de pelo menos 40% no valor das bolsas, mestrado e doutorado, e esse aumento no valor das bolsas foi acompanhado também de um aumento no número de bolsas. É importante que tenhamos cada vez mais pós-graduandos com acesso à bolsa, porque a bolsa garante permanência do pós-graduando nos cursos e a conclusão do mestrado e do doutorado. Mas, para além disso, a CAPES tem seguido no caminho de contratos com as editoras, através do portal de periódicos da CAPES, que completou 25 anos, nós estamos investindo não somente no acesso à leitura pelos programas de pós-graduação. Então, há 25 anos, a CAPES propicia o acesso à leitura dos periódicos internacionais. Agora, a CAPES financia também a publicação da ciência brasileira, a publicação dos artigos da produção de conhecimento nacional nessas revistas internacionais. Com isso, nós temos aumentado muito o número de artigos publicados pela pós-graduação brasileira nas revistas internacionais. Certamente o Brasil vai ficar melhor colocado no futuro próximo entre os países que mais produzem conhecimento no mundo. Para além de produzirmos mais, termos o nosso trabalho aceito para publicação, o que comprova a excelência da ciência brasileira, porque é muito difícil publicar nessas revistas, somente artigos de qualidade são aceitos. Agora, com a Com o pagamento que é feito pelo Ministério da Educação através da CAPES, nós temos um aumento no número. E esse artigo, que é publicado internacionalmente em acesso aberto, ou seja, todo mundo vai poder ler a produção científica nacional, nós teremos um aumento da citação dos trabalhos que são originários da pós-graduação e da ciência brasileira. Portanto, uma ciência que produz mais, publica mais e tem maior visibilidade.
7: Certo, muito bom. Nós conversamos com Denise Pires de Carvalho, presidente da CAPES, que é a Coordenação de Aperfeiçoamento de Pessoal de Nível Superior. Presidente, muito obrigado pela participação na Voz do Brasil.
6: Prazer é todo meu.
4: Recorde de exportações do agronegócio brasileiro no primeiro trimestre desse ano eleva o setor à posição de destaque no comércio internacional.
7: As vendas no exterior somaram mais de 38 bilhões de reais, um aumento de 0,9% em relação ao mesmo período do ano passado.
4: De acordo com o Ministério da Agricultura e Pecuária, o principal destino das exportações do agro brasileiro é a China.
7: Os números, segundo o Ministério da Agricultura, refletem a competitividade dos produtos brasileiros no comércio internacional.
4: E também são fruto da ampliação do mercado. Já são 601 aberturas de mercado do agronegócio desde 2023.
7: Quem explica é o secretário de Comércio e Relações Internacionais, Lucas Rua.
8: Aproximadamente 30% de tudo que nós exportamos é do complexo soja, mas eu queria chamar a atenção aqui também para as proteínas animais. Nós tivemos um acréscimo de aproximadamente 22% nas exportações, um destaque para recordes em carne bovina, também na carne suína, e a gente vê efetivamente um trabalho de diversificação de mercado. Veja o caso do açaí, das castanhas e alguns produtos básicos como o feijão, a partir de uma série de ferramentas que nós temos, por exemplo, aqui no Ministério da Agricultura, como o Agro Insight, o Passaporte Agro, a participação em feiras internacionais em conjunto com a Apex, a gente gera oportunidade, a gente gera renda e a gente gera emprego, especialmente onde mais precisa, que é no interior do nosso país.
4: Serviços públicos em um clique. Está cada vez mais fácil e simples resolver e acessar as políticas de governo sem sair de casa.
7: No início de maio, o gov.br registrou mais de 500 milhões de assinaturas eletrônicas.
4: E pela primeira vez, mais de 80 milhões de brasileiros acessaram o gov.br em um único mês.
7: O número de acessos únicos foi registrado em março e supera a população de países como a Alemanha e França.
4: Para garantir a segurança no acesso, o gov.br conta com níveis de proteção.
7: E dentro da ferramenta é possível encontrar serviços que ajudam a evitar golpes virtuais.
9: Acessar serviços do INSS, do SUS ou até assinar um documento sem sair de casa já é uma realidade no Brasil. Tudo isso é possível com a conta gov.br. Ela funciona com um login único que reúne mais de 4.600 serviços digitalizados do governo federal. Hoje, mais de 175 milhões de brasileiros já utilizam a plataforma, entre eles o vendedor Pedro Vieira.
10: Uso para carteira, uso para curso também, para acessar documentos, imposto de renda também, tudo, uso golpe para tudo.
9: E Pedro Vieira destacou a segurança ao usar a ferramenta.
10: É muito seguro, bem confiável. Tem acesso biométrico, tem acesso digital também.
9: Para dar mais segurança ao cidadão, a conta gov.br funciona com diferentes níveis de proteção. O bronze concede o acesso básico, o prata é feito com avaliação bancária e o ouro com biometria. E quanto maior o nível da conta, mais seguro é o acesso. Além disso, o usuário pode ativar a verificação em duas etapas, que funciona como uma segunda barreira contra invasões, como explica Hudson Mesquita, diretor do Departamento de Identidade Digital do Ministério da Gestão e da Inovação em Serviços Públicos.
11: Após ele entrar com o CPF e a senha, é solicitado um código que ele mesmo gera ali no aplicativo gov.br. Então, imagina um cenário onde um fraudador consegue roubar a senha do cidadão, ele não teria acesso a esse código, não teria como acessar a conta, né? Então, é uma segunda camada ali de segurança.
9: Com a conta Gov protegida, você pode acessar na plataforma serviços digitais que vão ajudar a proteger seus dados contra golpistas. A proteção do CPF impede que empresas sejam abertas no seu nome sem autorização. O BC Protege Mais bloqueia a abertura de contas bancárias indevidas. E o Registrato permite consultar contas, dívidas e chaves Pix vinculadas ao seu CPF. E tudo isso sem precisar enfrentar filas ou sair de casa. É o caso do educador físico Felipe Cavalcante.
12: Porque antigamente a gente tinha que ir lá na hora, né? E presencialmente, toda aquela burocracia. E hoje, na nossa mão, a gente consegue resolver esse problema.
9: Em caso de dúvidas, as pessoas podem acessar o gov.br/conta. Também é possível receber atendimento presencial sobre a plataforma. Para encontrar uma unidade do balcão gov.br, vá em gov.br/presencial. Reportagem Cleide Lopes.
4: Essas foram as notícias do Governo do Brasil.
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5: Fique agora com as notícias do Poder Judiciário e do Congresso Nacional. Uma boa noite.
4: A gente volta segunda-feira. Boa noite para você e até lá.
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15: STF fixa regras para o pagamento de verbas indenizatórias e reafirma o teto constitucional.
16: STJ define que oferta de imóvel em plataformas como o Airbnb exige aprovação do condomínio.
15: Justiça Eleitoral atinge 158 milhões de eleitores e 88% de biometria.
16: Boa noite, eu sou Carlos Eduardo Cunha.
15: E eu sou Walter Lima.
16: O STF publicou um conjunto de decisões sobre o regime remuneratório do Judiciário e do Ministério Público.
15: As decisões estabelecem medidas para unificar critérios nacionais de pagamento, restringir a criação de benefícios e ampliar a transparência na folha de pagamento do setor público. Arthur Filho.
17: Entre os principais pontos definidos pelo Supremo Tribunal Federal está o reforço de que o subsídio dos ministros da Corte continua sendo o teto remuneratório da administração pública. O tribunal também reafirmou a equiparação entre os regimes remuneratórios da magistratura e do Ministério Público, desde que observados os limites constitucionais. Outro ponto central é a regra de que verbas indenizatórias só podem ficar fora do teto quando houver previsão expressa em lei nacional, além de unificação de critérios pelo Conselho Nacional de Justiça, o CNJ, e pelo Conselho Nacional do Ministério Público.
18: O uso de imóveis residenciais para estadias de curta duração, como em contratos na plataforma Airbnb, depende da aprovação do condomínio.
15: Essa definição é do STJ. Fátima Uchoa.
19: A proprietária de um apartamento em Minas Gerais pretendia destiná-lo a estadias de curta duração sem necessidade de aprovação em assembleia, mas o condomínio alegava que isso, além de não estar previsto em convenção, afastava o caráter residencial do prédio. No STJ, o voto que prevaleceu no julgamento foi o da ministra Nancy Andrighi. A segunda sessão manteve acórdão do Tribunal Estadual e considerou que o uso dos imóveis para exploração econômica ou profissional descaracteriza a destinação residencial e, por isso, deve ser autorizado por, no mínimo, 2/3 dos condôminos. Essa definição uniformiza o entendimento do próprio STJ sobre o tema.
16: Justiça Eleitoral atinge 158 milhões de eleitores e 88% de biometria.
15: Dados foram consolidados após o fechamento do cadastro eleitoral. Fábio Ruas.
20: O fechamento do cadastro 150 dias antes das eleições é uma forma da Justiça Eleitoral organizar o pleito. E com isso, o Corregedor-Geral da Justiça Eleitoral, ministro Antônio Carlos Ferreira, divulgou as informações durante sessão plenária. São mais de 158 milhões de eleitoras e eleitores, sendo 140 milhões com a biometria registrada. A presidente do TSE, ministra Carmen Lúcia, lembrou que a biometria traz mais segurança para as eleições.
16: Nos próximos dias 13 e 14, o TST sedia um encontro sobre boas práticas de conciliação e mediação.
15: O evento é uma etapa preparatória para a Semana Nacional da Conciliação Trabalhista 2026. Ana Paula Souza.
1: O encontro antecede a Semana Nacional da Conciliação Trabalhista 2026, que acontece de 25 a 29 de maio, com um slogan inspirado na Copa do Mundo, um acordo muda o jogo, já que o trabalhador pode procurar o Centro Judiciário de Conciliação de Conflito antes mesmo de ajuizar uma ação e resolver o problema sem precisar seguir com o processo nos tribunais.
16: Justiça Federal condena a União e INSS a reduzir prazo de perícias médicas no norte do Piauí.
15: A ação foi proposta pelo MPF, Vanessa Pereira.
21: Segundo o MPF, o tempo médio de espera para perícia na região norte do Piauí, especificamente nos municípios de Parnaíba, Cocal e Piracuruca, chega a mais de 6 meses. Tempo muito maior que a média nacional e o prazo fixado pelo STF. Agora, segundo a sentença, o INSS terá até 3 meses para realizar os agendamentos, perícias e avaliações sociais. Para isso, foi autorizado o atendimento de segurados em outras agências do INSS, perícias remotas, mutirões e convênios com entidades públicas ou privadas. Em caso de descumprimento injustificado, a multa estipulada é de R$5 milhões. Ainda cabe recurso da decisão.
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16: Boa noite.
15: Bom fim de semana e até segunda-feira.
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23: Eu sou Ricardo Nakaoka e estes são os destaques de hoje do Jornal do Senado, que começa agora. Congresso promulga lei que reduz penas dos condenados pelos atos de 8 de janeiro. Senado vai analisar redução do tempo de serviço para aposentadoria de policiais e bombeiros militares. Projeto torna inafiançável homicídio no trânsito cometido por motorista embriagado. Boa noite. O presidente do Congresso Nacional promulgou nesta sexta-feira a Lei da Dosimetria. A nova legislação, que reduz as penas dos condenados pelos atos de 8 de janeiro, passa a valer após a publicação no Diário Oficial da União. Repórter Maurício De Sante.
24: O projeto da dosimetria, com o objetivo de reduzir as penas para os condenados pelos atos do 8 de janeiro, foi aprovado pelo Senado e pela Câmara no ano passado, mas sofreu um veto integral do presidente Lula. Esse veto, no entanto, foi derrubado no dia 30 de abril por decisão da maioria dos deputados e dos senadores. Pela Constituição, o presidente do Senado pode promulgar uma lei quando o presidente da República deixa de sancioná-la em até 48 horas. E foi o que aconteceu. Para o senador Carlos Viana, do PSD de Minas Gerais, a lei da dosimetria é uma questão de justiça.
25: As pessoas que foram condenadas em 8 de janeiro, aquelas que depredaram, que cometeram crimes, elas têm que responder de acordo com a sua responsabilidade. Nossa obrigação é fazer essa correção para que as pessoas respondam, mas dentro sim da responsabilidade, dentro do que cometeram.
24: Já o líder do governo no Congresso, o senador Randolfe Rodrigues, do PT do Amapá, tem um entendimento diferente e questiona a legalidade da redução de penas.
26: Se trata de crime contra o Estado Democrático de Direito. Então, claramente, são insuscetíveis de redução de pena, de anistia ou de indulto, conforme prevê a Constituição.
24: Com a publicação do ato de promulgação, a lei da dosimetria entra em vigor. Agora, cada um dos réus interessados precisa requerer a mudança no tempo de condenação junto ao Supremo Tribunal Federal.
23: E a Comissão de Segurança Pública aprovou convites para ouvir o diretor-geral da Polícia Federal, Andrei Rodrigues, e o delegado Marcelo Ivo de Carvalho. A ideia é esclarecer a expulsão de Marcelo Ivo da Fundação de Oficial de Ligação da PF em Miami e a atuação do órgão no episódio que envolveu o possível monitoramento do ex-deputado Alexandre Ramagem em solo americano. As informações com o repórter Bruno Lourenço.
27: Os
0: pedidos de esclarecimento apresentados pelo senador licenciado Jorge Seif, do PL de Santa Catarina, foram motivados por divergências entre as versões da Polícia Federal Brasileira e das autoridades dos Estados Unidos. Segundo o senador, o diretor-geral da PF teria afirmado à imprensa que a detenção de Ramagem foi fruto de uma cooperação bilateral, versão que teria sido negada pelos americanos logo em seguida.
2: O delegado de uma instituição respeitada, que nós amamos, respeitamos, que é a Polícia Federal do Brasil, dando declarações desastrosas. E, acima de tudo, ele mentiu, ele inventou, ou tem acordo, nós não sabemos. O Brasil precisa saber. O
0: delegado Marcelo Ivo de Carvalho, que atuava junto ao Serviço de Imigração e Alfândega dos Estados Unidos, foi desligado da função após o ocorrido.
23: O Senado vai discutir o projeto da Câmara dos Deputados que reduz o tempo mínimo de atividade militar exigido para aposentadoria integral de policiais e bombeiros. A proposta permite que os estados diminuam em até 5 anos as regras aplicáveis a esses profissionais. Repórter Douglas Castilho.
3: A regra atual prevê que os militares, para fazerem jus à aposentadoria com o valor integral de seus vencimentos, devem trabalhar por 35 anos, sendo ao menos 30 deles como militar. Com a proposta, os estados passariam a ter a liberdade de reduzir o tempo necessário na atividade militar de 30 para até 25 anos. A medida é uma forma de reconhecer as dificuldades inerentes a essas profissões. O senador Stevenson Valentim, do Podemos do Rio Grande do Norte, afirmou ser favorável à discussão do projeto no Senado e explicou suas razões.
6: Você sabe que é trabalhar na escala 24 por 24, 24 por 32, não, e lidando com situações de estresse, passando o dia todo lidando com coisas que ninguém quer lidar, que é a segurança pública, que é trocar tiro com bandido, que é subir morro, que é ir atrás de traficante, de bandido. Eu acho que é justo a gente discutir isso aqui.
3: O texto também afeta a regra de transição daqueles que ingressaram na carreira antes de 2020. Os estados terão a permissão para baixar o requisito mínimo de 25 para 20 anos de serviço militar, embora os profissionais ainda precisem arcar com um pedágio proporcional ao tempo que faltar.
23: E foi sancionada a lei que permite aos médicos residentes o fracionamento das férias anuais, mas a medida só vai entrar em vigor 180 dias depois da publicação oficial. Repórter Lana Dias.
7: Uma nova lei permite o fracionamento das férias para médicos residentes. O texto sancionado pelo presidente Lula diz que, a pedido, os profissionais na especialização poderão dividir os 30 dias de repouso anual em períodos de, no mínimo, 10 dias cada. O parcelamento também vale para os residentes em outras áreas da saúde, com regras a serem definidas em regulamento. Quando a medida esteve em discussão no plenário do Senado, o senador Nelson Utrade, do PSD de Mato Grosso do Sul, que é médico, explicou que a proposta favorece a formação do profissional.
8: Você já com aquele pique entrando numa cirurgia atrás da outra, dali a pouco você entra de férias, fica 30 dias sem pegar num bisturi, sem pegar nas pinças cirúrgicas. Você regride, é uma coisa natural. Ao passo que se você puder fracionar suas férias, você vai conseguir de uma forma bem equilibrada colocar o seu descanso para ser exercitado sem perder o tempo do seu aprendizado.
7: Também médica, a senadora Zenaide Maia, do PSD do Rio Grande do Norte, defendeu a iniciativa.
10: A residência médica é uma força de trabalho em qualquer hospital e escola desse país. Então, querer fracionar suas férias é justo.
7: O fracionamento de férias começará a valer 180 dias depois da publicação da lei, ou seja, em meados de novembro. Até lá, o médico continua com direito a 30 dias consecutivos de férias, sem possibilidade de divisão. De acordo com a pesquisa Demografia Médica no Brasil, o país contava com 47,7 mil médicos residentes em 2024.
23: Estamos na campanha Maio Amarelo, que busca conscientizar a população da importância do trânsito seguro. Um dos projetos no Senado sobre esse assunto torna crime inafiançável o homicídio no trânsito quando o motorista está sob efeito de álcool. Repórter Márcio Maturana.
27: Começou a campanha Maio Amarelo para um trânsito mais seguro. O Senado analisa vários projetos sobre o assunto. Um deles, na Comissão de Constituição e Justiça, torna o bafômetro obrigatório para motorista envolvido em acidente. O texto é do senador Fabiano Contarato, do PT do Espírito Santo.
4: Se hoje um motorista, mesmo bêbado, mata alguém e fica no local, o delegado está impedido de lavrar o auto de prisão em flagrante, porque não se imporá a prisão em flagrante nem se exigirá fianças ao condutor que prestar pronto integral socorro à vítima ou que não fugir do local. Então, todos ficam, se recusam a submeter o teste.
27: Outro projeto aprovado recentemente e já transformado em lei criou o Dia Nacional da Mobilização em Memória das Vítimas de Trânsito, a ser celebrado no terceiro domingo de novembro.
23: E a senadora Damaris Alves, do Republicanos do Distrito Federal, destacou a importância da campanha Maio Laranja de enfrentamento à violência sexual contra crianças e adolescentes. A parlamentar defendeu a intensificação das ações de prevenção, denúncia e responsabilização diante da recorrência dos casos no país. Também afirmou que a subnotificação compromete a formulação de políticas públicas eficazes. Damaris Alves também alertou que meninos estão entre as vítimas de abuso sexual e precisam de maior visibilidade nas ações de proteção.
5: E às vezes o menino não fala porque ele acha que foi uma brincadeira. E às vezes o menino não fala porque a vergonha para o menino é muito maior do que para a menina. Mas a gente precisa observar os comportamentos.
23: Com a edição de Paula Groba e trabalhos técnicos de João Lira, o Jornal do Senado fica por aqui. Acompanhe agora as notícias do Tribunal de Contas da União e da Câmara dos Deputados. Boa noite e um bom fim de semana.
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12: Câmara aprova aumento da proteção legal para vítimas de crimes sexuais.
13: Presidente garante a votação da proposta que altera a jornada de trabalho.
12: Deputados defendem ações para a promoção do desenvolvimento regional.
13: Boa noite. Gilson Daniel, do Podemos do Espírito Santo, rebate declarações de gestores que criticam o repasse de recursos a municípios. De acordo com o parlamentar, é nas cidades que os investimentos públicos se traduzem diretamente em serviços essenciais, como água e energia.
12: Segundo Gilson Daniel, administrações municipalistas promovem impactos concretos na infraestrutura e na qualidade de vida da população. Ele alerta os capixabas para a importância de políticas que garantam apoio financeiro contínuo aos municípios.
13: Daniel Almeida, do PCdoB, registra a realização de programa do governo da Bahia que busca ouvir moradores, lideranças e representantes da sociedade civil para reunir propostas voltadas ao planejamento público do estado. Ele ressalta que a abertura da ação ocorreu no início do mês em Irecê.
12: Daniel Almeida sublinha que o modelo funciona como espaço de prestação de contas sobre compromissos assumidos anteriormente pelo Executivo Estadual. Ele assinala que a mobilização deve percorrer outros territórios baianos, ampliando a participação na definição de prioridades para a Bahia.
9: Agricultura.
13: Preocupado com a crise financeira dos produtores rurais, Afonso Rando, PP do Rio Grande do Sul, cobra a votação do projeto que prevê o alongamento das dívidas agrícolas. Ele explica que a medida pode ser viabilizada com recursos do Fundo Social e dos royalties do petróleo.
12: Segundo Afonso Ram, os produtores precisam de condições mais favoráveis que as atuais, como prazo de até 10 anos para pagamento e carência de 3 anos. O deputado avalia que o setor precisa de 180 bilhões de reais para garantir a produção de alimentos e a sustentabilidade no campo.
1: Meio ambiente.
13: Marina Silva, da Rede de São Paulo, destaca encontro internacional sobre a redução da dependência dos combustíveis fósseis realizado na Colômbia no final de abril. A deputada afirma que os países precisam construir planos nacionais de transição para reorganizar as fontes de energia.
12: Marina Silva ressalta que o Brasil participa desse debate com ações de desenvolvimento sustentável. Ela avalia que a instabilidade geopolítica ligada ao petróleo reforça a urgência de alternativas tecnológicas capazes de proteger economias nacionais e ampliar a segurança climática.
1: Economia.
13: No entendimento de Sidney Leite, do PSD do Amazonas, a manutenção das altas taxas de juros pelo Banco Central prejudica o trabalhador. Ele argumenta que o custo do serviço da dívida e os juros do cartão de crédito rotativo pressionam a economia e favorecem apenas o setor financeiro.
12: Sidney Leite alega que programas econômicos como o Desenrola e o fim progressivo do cartão de crédito consignado são insuficientes sem uma redução na taxa básica de juros. Para ele, o Brasil apresenta índices econômicos que não justificam taxas superiores às de países em guerra.
13: Welter, do PT do Paraná, enaltece o programa Desenrola, que, segundo ele, vai ajudar milhões de brasileiros endividados. O deputado explica que a iniciativa do governo busca reduzir juros e facilitar a renegociação de dívidas, aliviando o orçamento das famílias.
12: O deputado afirma que o aumento do acesso ao crédito levou muitas pessoas ao endividamento e o programa surge como alternativa para reorganizar a vida financeira. Para ele, a medida deve ampliar o poder de compra e melhorar as condições de vida da população.
13: Patrus Ananias, do PT de Minas Gerais, defende que o Brasil reduza a dependência da exportação de matérias-primas. Segundo o deputado, o avanço da industrialização nacional, especialmente no setor de minérios, é fundamental para ampliar a autonomia econômica do país.
12: Patrus Ananias propõe a criação de uma empresa pública nos moldes da Petrobras para gerir a exploração de terras raras e outros recursos minerais. Na avaliação dele, o Estado deve assumir o papel principal na geração de tecnologia e riqueza no país.
1: Trabalho.
13: O presidente da Câmara garante a votação da proposta que altera a jornada de trabalho 6x1. Acompanhe na reportagem de Luiz Gustavo Xavier.
15: O presidente da Câmara dos Deputados, Hugo Mota, afirmou nesta quinta-feira que a proposta de mudança na escala de trabalho 6x1 será votada pela Casa e diz que não votar essa matéria não está em questão. Hugo Mota participou de entrevista coletiva na Paraíba após o evento Câmara pelo Brasil, na Assembleia Legislativa do Estado. Segundo ele, o tema já entrou na agenda prioritária do Congresso e deve avançar nas próximas semanas, com expectativa de análise ainda no mês de maio.
16: Queremos que todos compreendam que há uma decisão política de se caminhar nesse sentido. É muito melhor sentar à mesa e negociar o texto, que é quando a gente tem, na verdade, o horizonte já de data para que essa matéria seja votada.
15: Hugo Mota também declarou que há um ambiente favorável à aprovação da proposta e comparou o debate atual a outras mudanças trabalhistas ocorridas ao longo da história brasileira, como o fim da escravidão, a criação da carteira de trabalho e do 13º salário. Da Rádio Câmara de Brasília, Luiz Gustavo Xavier.
12: Lídice da Mata, do PSB da Bahia, é favorável à proposta que reduz a jornada de trabalho, destacando a importância do debate em curso na Câmara. Segundo a parlamentar, a medida pode melhorar a qualidade de vida dos trabalhadores e deve avançar ainda neste mês.
13: Lídice da Mata também rebate críticas sobre possíveis impactos na produtividade, afirmando que o desempenho econômico depende de fatores como tecnologia e políticas públicas. Para ela, a redução da jornada contribui para a dignidade e a saúde dos trabalhadores.
12: Luiz Carlos Mota, do PL de São Paulo, participou da 5ª edição do 1º de Maio dos Comerciários, realizada em Avaré. O deputado informa que o evento reuniu mais de 4 mil trabalhadores que aprovaram 12 propostas em defesa da categoria.
13: Luiz Carlos Mota parabeniza a Federação dos Comerciários do Estado de São Paulo pela organização e reafirma apoio às pautas de valorização profissional e direitos trabalhistas.
1: Transportes.
12: Câmara aprova a renovação de carteira de motorista com mais facilidade para condutores sem multas. O repórter Antônio Vital tem detalhes sobre a medida.
14: A Câmara dos Deputados aprovou medida provisória que torna mais simples a renovação da Carteira Nacional de Habilitação, a CNH, se o motorista estiver inscrito no Cadastro Positivo de Condutores. O cadastro, criado em 2020, contempla os motoristas que não cometeram infrações de trânsito nos últimos 12 meses. A proposta original, editada pelo governo, dispensava os condutores sem multa de fazer os exames do DETRAN para renovar a CNH ou autorização para conduzir ciclomotor. O relator da medida provisória na comissão mista, composta por deputados e senadores, senador Renan Filho, do MDB do Alagoas, alterou o texto e manteve a exigência de exames de aptidão física e mental para renovação da carteira, mesmo para aqueles sem multas. A mudança foi pedida pelo senador Dr. Irã, do PP de Roraima. Ele argumentou que, caso a pessoa não tivesse multas de trânsito, poderia ficar 30 anos sem fazer qualquer exame, o que seria um risco. A medida provisória determina ainda que os custos dos exames de aptidão física e mental e da avaliação psicológica têm que obedecer um teto máximo nacional a ser fixado pela Secretaria Nacional de Trânsito. O governo, ao editar a medida provisória, argumentou que 20 milhões de motoristas dirigem sem habilitação, devido aos custos elevados da carteira. A medida provisória que torna mais simples a renovação da Carteira Nacional de Habilitação, a CNH, se o motorista não tiver multas em um período de 12 meses, seguiu para análise do Senado. Da Rádio Câmara de Brasília, Antônio Vital.
13: Pompeu de Matos, do PDT, celebra a decisão do governo de anular mais de 3 milhões de multas aplicadas pelo sistema de pedágio Free Flow. O deputado ressalta que apenas no Rio Grande do Sul foram registradas mais de 1 milhão e 200 mil autuações indevidas.
12: Pompeu de Matos sugere a aprovação de um projeto que permite a vinculação de débitos de pedágio ao IPVA, sem aplicação de penalidades. Ele afirma que a tecnologia, que deveria facilitar a vida do motorista, acabou gerando transtornos para cidadãos e caminhoneiros.
1: Política.
13: Tadeu Venere, do PT do Paraná, critica lideranças de direita e de extrema-direita que acusam a esquerda de incoerência, mas que migram de partidos para viabilizar candidaturas, mesmo quando essa mudança signifique estar ao lado de pessoas a quem combatiam antes.
12: Ao citar a derrubada do veto ao projeto da dosimetria, Tadeu Venere questiona a inconsistência entre discursos rigorosos contra crimes e votos que podem resultar na soltura de milhares de presos. Para ele, por não ter propostas reais para a vida dos brasileiros, a oposição se limita a atacar a esquerda.
1: Justiça.
13: Ottoni de Paula, do PSD, reafirma sua tese de que gestões fluminenses autodeclaradas de direita foram responsáveis por episódios de corrupção no Rio de Janeiro. Ele cita irregularidades na Fundação Ceperge, contratações de funcionários fantasmas e desvio de recursos da privatização da SEDAI.
12: Ottoni de Paula critica o uso da pauta ideológica como forma de encobrir problemas administrativos. Ele afirma que operações policiais recentes em secretarias estaduais levantam questionamentos sobre a condução do poder público no Estado.
13: Talíria Petrone, do PSOL do Rio de Janeiro, aponta uma relação entre a família Bolsonaro e o crime organizado. A deputada menciona a nomeação de familiares de milicianos como exemplos de uma trajetória questionável.
12: Talíria Petrone cita ainda aliados políticos ligados à família Bolsonaro, envolvidos em investigações como casos de funcionários fantasmas no Ceperge. Para ela, o Brasil deve manter o foco no combate à corrupção.
1: Segurança Pública.
13: Anne Ortiz, do PP do Rio Grande do Sul, defende a urgência de a Câmara votar a redução da maioridade penal para crimes hediondos e de extrema violência. Ela cita a pesquisa feita pela Real Time Big Data, segundo a qual entre 80% e 90% dos brasileiros são favoráveis à proposta.
12: A congressista opina haver falhas no sistema socioeducativo, onde passa o infrator sem ser corrigido e sem que seja feita justiça às vítimas. Anne Ortiz cita países nos quais as punições a jovens criminosos são compatíveis com a gravidade dos atos e pede revisão da legislação nacional.
13: Vinícius Carvalho, do PL, defende a redução da maioridade penal em casos de crimes graves cometidos por adolescentes. O deputado cita um caso recente de violência sexual contra crianças em São Paulo para cobrar do Congresso Nacional uma resposta mais rigorosa na responsabilização dos envolvidos.
12: Vinícius Carvalho também defende a aprovação de proposta que impede a não persecução penal em crimes de pornografia infantil e pedofilia. Ele argumenta que esse tipo de acordo pode resultar em punições brandas para pessoas que divulgam imagens criminosas contra crianças e adolescentes.
13: Capitão Alden, do PL da Bahia, defende um projeto que aumenta as penas para crimes cometidos contra profissionais de segurança privada. A proposta aprovada pela Câmara, na visão do deputado, busca garantir mais proteção a vigilantes que atuam em situações de risco no cotidiano.
12: Capitão Alden anuncia que o texto também amplia a proteção aos familiares e estabelece tratamento mais rigoroso aos criminosos. De acordo com o parlamentar, a medida tem o potencial de inibir a violência e reforçar a valorização desses profissionais.
13: Helder Salomão, do PT do Espírito Santo, alerta sobre a possibilidade de anistia a quase 200 mil detentos, incluindo agressores de mulheres e pedófilos, após a derrubada do veto ao projeto da dosimetria. Para ele, a possibilidade é estarrecedora frente ao recorde de feminicídios no país.
12: Helder Salomão cita dados do Ministério da Justiça, segundo os quais, no primeiro trimestre do ano, a cada 5 horas e 25 minutos, uma mulher foi morta no país. Para ele, o machismo e o discurso de ódio são as principais causas dessa violência. E o Congresso não pode abrir brechas para a impunidade.
17: Votação.
13: O plenário da Câmara aprovou o aumento da proteção às vítimas de crimes sexuais. O repórter Marcelo Larcher traz as informações.
18: A Câmara dos Deputados aprovou o projeto que aumenta penas para crimes como estupro, assédio sexual e divulgação não autorizada de conteúdo íntimo. No caso do estupro, a pena passa de 8 para 12 anos de prisão, podendo chegar a 32 anos e resultar na morte da vítima. A proposta cria uma lei da dignidade sexual e altera regras do Código Penal, do Estatuto da Criança e do Adolescente e do Código Civil para ampliar a proteção às vítimas de crimes sexuais e endurecer as punições. A pena máxima para assédio sexual aumenta de 2 para 4 anos de prisão. O mesmo vale para o crime de registro não autorizado da intimidade sexual, que tem pena máxima de 1 ano e passa para 3. O texto prevê ainda aumento de até 2/3 das penas se os crimes forem cometidos contra pessoas idosas ou com deficiência, ou se ocorrem em escolas, hospitais ou estabelecimentos policiais ou prisionais. O texto também aumenta punições para crimes relacionados à pornografia infantil e exploração sexual de crianças e adolescentes previstos no Estatuto da Criança e do Adolescente. Dependendo da conduta, as penas poderão chegar a 10 anos de prisão. Além do aumento das penas, o projeto também amplia as situações em que a justiça poderá determinar a perda do poder familiar, incluindo casos de crimes graves e crimes sexuais praticados contra filhos e outros integrantes da família sob responsabilidade do agressor. O texto também prevê que condenados por crimes sexuais possam perder cargos públicos em alguns casos. O texto foi apresentado pela deputada delegada Catarina, do PSD de Sergipe, e sofreu alterações da relatora, deputada delegada Ione, do Avante de Minas Gerais, que justificou as medidas.
19: No presente projeto, a incidência mais gravosa do poder punitivo do Estado para esse tipo de delito odioso também repercute em sanções acessórias a serem impostas a criminosos sexuais, a exemplo da perda da tutela e curatela e da inabilitação para os cargos públicos. Ademais, procura-se garantir proteção às vítimas nas órbitas jurídicas e assistencial, além de investir esforços públicos na educação e conscientização coletiva para a mudança social, construção de espaço público de convívio saudável, respeitoso e seguro.
18: O projeto ainda garante às vítimas de crimes sexuais atendimento psicológico e jurídico prioritário, proteção de dados pessoais e acolhimento humanizado durante o atendimento. O projeto que cria a Lei da Dignidade Sexual e amplia punições para crimes sexuais seguiu para análise do Senado. Da Rádio Câmara de Brasília, com informações de Daniele Lessa, Marcelo Larcher.
17: Saúde.
12: Diego Garcia, do União do Paraná, defende a aceitação de exames solicitados por nutricionistas em laboratórios e hospitais. Relator da matéria na Comissão de Constituição e Justiça, ele afirma que a medida amplia o acesso dos pacientes e reduz a dependência de encaminhamento médico.
13: Segundo Diego Garcia, a iniciativa valoriza o papel do nutricionista e diminui a burocracia no atendimento. O deputado acrescenta que a proposta deve agilizar o acesso aos serviços, especialmente no SUS, além de fortalecer a prevenção e melhorar a qualidade do cuidado em saúde.
0: Então agora nós vamos desburocratizar esse sistema e facilitar, porque basta passar por esse profissional de nutrição, ele já vai ter acesso tanto à receita para os suplementos, como também à receita ou encaminhamento para a realização de exames. Então é mais facilidade, menos burocracia e melhorar a qualidade da saúde da população brasileira. Atuar na prevenção e valorizar os profissionais de nutrição.
12: Dr. Zacarias Calil, do MDB de Goiás, denuncia desperdício de quase 300 milhões de reais com o descarte de 10 milhões de doses de vacinas da Coronavac vencidas e que, por falha logística, não chegaram à população, segundo a auditoria do Tribunal de Contas da União, citada por ele.
13: Dr. Zacarias Calil lamenta o desperdício milionário enquanto a saúde pública passa por carências básicas, como a falta de exames e estrutura hospitalar. Ele defende que o parlamento cobre respostas sobre as compras e pela ineficácia da redistribuição.
1: Educação.
12: José Rocha, do União da Bahia, apresentou proposta de emenda à Constituição que integra o ensino médio à formação técnica profissional. O deputado afirma que é ampliar a qualificação dos jovens, reduzir a evasão escolar e preparar estudantes para o mercado de trabalho.
13: José Rocha acredita que a educação técnica é necessária para aumentar a produtividade do trabalhador brasileiro. Ele ressalta que o modelo permite ao jovem ingressar mais cedo em uma profissão sem impedir o acesso posterior ao ensino superior.
12: Soraya Santos, do PL do Rio de Janeiro, fala sobre a importância da educação inclusiva aliada ao trabalho de escolas especializadas. Segundo ela, o sistema público deve garantir inclusão, mas precisa do apoio dessas instituições para atender alunos com necessidades específicas.
13: Soraya Santos também alerta para desafios enfrentados nas salas de aula, como a sobrecarga de professores e a falta de estrutura adequada. Ela destaca ainda a importância de assegurar às famílias o direito de escolher o modelo educacional mais adequado para seus filhos.
12: Termina agora o Jornal Câmara.
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3: Opa, tudo bem com você? Estamos chegando com mais uma edição do Boa Noite KTV, dessa sexta-feira. E aí, como foi sua semana? Espero que tenha sido maravilhosa, né? Hoje é 8 de maio de 2026, sou Edson Pelissari e vamos juntos até meia-noite, fazendo a melhor programação do seu rádio. O ano era 1988, o artista Rod Stewart, a música Forever Young. Agora é 8 horas e 3 minutos, boa noite. Seja muito bem-vindo à KTV FM.

CBFM o tempo todo com você, Capital Inicial, tudo que vai. Agora 8h15, seguimos com meia hora só de músicas e Maná.

0: Cada vez tem o tempo todo com você. Roupa nova, os corações não são iguais. Fechando mais meia hora, a primeira meia hora só de músicas aqui do Boa Noite KTV, né? Agora 8 horas e 28 minutos. Boa Noite KTV vai junto com você até a meia-noite, rolando as melhores músicas de todos os tempos. Temperatura em Cascavel 12 graus, Foz do Iguaçu com 14. Já voltamos com muito mais música boa na KTV.
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0: De volta com Boa Noite KTV, agora 8 horas e 31 minutos. Vamos juntos até a meia-noite.
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0: Abrimos mais meia hora só de músicas com W, Drive.

KTV FM, o tempo todo com você. Cidade Negra, a estrada. Agora 8h43, seguimos com meia hora só de músicas e Bruce Springsteen.

0: FM o tempo todo com você, Ana Carolina, quem de nós dois? Fechando a nossa primeira hora aqui do Boa Noite com a TV, com Scorpions, Alex Harry, Bruce Springsteen, Cidade Negra, Shaggy e a primeira com W Drive. Fechando assim, mais meia hora só de músicas aqui na KTV. Agora pontualmente 9 horas, temperatura em Cascavel agora 11 graus e 13 com Foz do Iguaçu. Intervalo rapidinho, já voltamos com a nossa segunda hora.
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0: De volta com o Boa Noite KTV, abrindo a nossa segunda hora, agora 9 horas e 3 minutos. E a primeira com Maroon 5, Sugar.